0: Música 2, Murilo Huff, Saudade Estranha. E aí, curte, vai lá, digita música número 2. Música número 1 é o Jorge Mateus, Sol nos Olhos, digita lá. Música número 1, valendo pizza pra você, oferecimento Pizzaria do Márcio. Resultado às 9h45, se liga aí, hein?
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0: 99, boa noite.

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4: 9:10, estamos de volta. Aumenta o volume aqui na sua rádio.
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0: Paraíso aqui na Dinâmica FM pra você. Quem sente saudade sou eu, fechando mais uma sequência aqui. Continua mandando a sua aqui na sua noite de sexta-feira e, claro, participando com a gente também aqui no nosso Face Game. Tem pizza pra você aqui, oferecimento aí da Pizzaria do Márcio, hein? É só entrar lá no nosso Facebook, Dinâmica FM já contigo, e depois você vai lá no perfil no Instagram da Pizzaria do Márcio e pronto. Só botar aqui na sua música preferida, a música número 1 é o som de quem mesmo aqui? Pera, deixa eu pegar certinho pra não falar a música errada aqui, né? Mas pra você que tá conectado, aí você vai entrar lá. E vai encontrar a postagem? Sim, muito bem. Música número 1, Jorge Mateus, Sol nos Olhos. Música número 2, Murilo Huff com Saudade Estranha. O resultado é já, às 9h45.
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0: 9h25, boa noite.
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0: É hora de mais uma edição aqui do nosso
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0: Ana Castela aqui na Dinâmica FM. É que eu não te esqueci aqui, fechando mais um bloco pra você sintonizado e conectado com a Dinâmica FM. Faz o seguinte, fica aí ligado que eu vou fazer um break bem rapidão e na volta do break já vai rolar aqui a música mais curtida do nosso Face Game e na sequência a gente já divulga aqui o nome do ganhador ou ganhadora da pizza aqui na 105.
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0: 18 para as 10.
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0: Você tá ligado aqui com a Dinâmica FM 105.9. Aqui é o Del ao vivo te fazendo companhia até as 10. Agora é hora de resultado. É o nosso game interativo. Agora sim, hein?

0: música número 1, Jorge Mateus, Sol nos Olhos. Jorge Mateus, Sol nos Olhos. Música número 2, Murilo Rufi com Saudade Estranha. Qual será que foi a vencedora?
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0: música vencedora aqui no Face Game, Jorge Mateus, Sol nos Olhos.
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0: Quem tá levando a pizza aqui e vai comemorar é ela, Brenda Barbosa. Parabéns, Brenda, você tá faturando a pizza e você tem até domingo pra retirar, tá bom? Lembrando que não tem restrição de sabor e você também deve retirar no balcão. É só entrar em contato aí via WhatsApp da Pizzaria do Márcio e retirar a sua pizza. Combinado? Parabéns aí. Semana que vem rola mais.
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0: Eterna Marina Mendonça aqui na Dinâmica FM, segundo amor da sua vida, finalizando aqui a programação do Del. Já era, Tônio Nessa, valeu pela companhia, obrigado pela audiência. Segundona, tô de volta com muito mais do seu radinho. E claro, na sequência tá chegando a Vanessa Medeiros com o Amor Sem Fim. Desejo a você um excelente fim de semana, um grande abraço e tchau, tchau.
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0: Agora 10:02, boa noite.
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Oi, tô chegando por aqui com o meu, com o seu, com o nosso amor sem fim desta sexta-feira. Hoje, dia 3 de julho de 2026, Dia Internacional das Cooperativas, também dia de São Tomé. Tá certo? Por aqui vamos juntos com muita música boa, o melhor da música sempre na nossa programação. Sextou com S de sucesso ou S de saudade? Fique à vontade para participar comigo.

0: na dinâmica, tá legal. É aqui na 105.9 que a gente se encontra. É a minha, é a sua, é a nossa Dinâmica FM de Jacutinga, Minas Gerais. Eu quero convidar você a seguir e curtir as nossas postagens nas redes sociais. No Facebook, procure Dinâmica FM Jacutinga. E no Instagram, @DinâmicaFM. Segue a gente lá e fique por dentro de tudo o que acontece aqui na rádio. Acesse também o nosso site, dinamicafm.com.br. Ah, e eu quero muito a sua participação. Nosso WhatsApp sempre à disposição. Mande mensagem, peça sua, participe. 35-3185-0145. 35-3185-0145. E nós também temos o aplicativo da Dinâmica FM disponível para iOS ou Android, para você baixar aí no seu celular e levar a Dinâmica com você. Procure Dinâmica FM 105.9, tá bom? Vem comigo. A partir de agora, vamos juntos com o nosso Amor Sem Fim até a 1 hora da madrugada. 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Aumenta o volume porque tá no ar o nosso Amor Sem Fim, aqui na Dinâmica FM.
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3: E a gente começa o programa de hoje desejando a você, então, uma cesta maravilhosa. E a primeirinha já tá aqui, na ponta da agulha, com Milli Vanilli, I'm Gonna Miss You. Ótima sexta-feira pra nós. Aumenta o volume, vem comigo.

0: Eu volto já já.
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4: 10:19.

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6: Estamos apresentando o programa Moça Enfim nesta sexta maravilhosa. Eu daqui, você daí, todo mundo junto e misturado, ligado, né? Melhor.
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6: Agora tem Jim Cliff, I Can See Clearly Now.

0: Beautiful Girl e Nexus fechando esta sequência. Eu vou ali rapidinho para voltar já já.
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4: 10:33.

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0: Você ligado comigo aqui na melhor sintonia sempre.
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0: E agora tá chegando Hard These Dreams no Amor Sem Fim.

0: Everybody Hurts. Ouvimos aqui, é R.E.M. E assim a gente fechou mais um bloco. Eu vou ali pra voltar já já, é rapidinho. Segura, prometo.
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4: 10h50.
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0: Eu não disse pra você que o intervalo era rapidinho? Já tô de volta com mais amor e menos drama.
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0: E agora na nossa trilha sonora tem Kelly Clarkson, Because of You.

0: The Last Goodbye, Lara Fabian, fechando aqui a nossa primeira hora. Temos um intervalinho rápido e eu volto já já com mais 2 horas. Te espero.
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0: apresentando Amor Sem Fim. Eu daqui, você daí, todo mundo junto e misturado, ligado na melhor, com muito amor em forma de música. Sexta-feira, dia 3 de julho, te desejo uma sexta-feira maravilhosa. Sextou por aqui, com S de sucesso ou S de saudade?
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0: Bom, eu tenho certeza que com S de sintonizado na melhor, eu posso afirmar que sim. E agora chegando por aqui, Guns N' Roses, Knockin' on Heaven's Door, pra você curtir comigo.

0: How You Remind Me, ouvimos Nickelback. E já já eu volto com muito, muito mais.
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4: 11:20.
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0: Você ligado no Amor Sem Fim, o nosso amor ligado em você sempre. Agora tá chegando por aqui, sucesso internacional de Harry Styles, Sing of the Times.

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1: 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I'll Be There, ouvimos Mariah Carey fechando o bloco. Eu vou pra voltar já já, com muito, muito mais. Segura aí.
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5: 11:36.
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3: Que bom ter você aqui comigo nesta super sexta. E agora tá chegando mais músicas. Vamos ouvir Elton John. You Gotta Love Someone, clássico da música internacional, na nossa programação musical.

0: Surrender to Me. Ouvimos aqui Robin Thunder e Annie Wilson. E assim a gente fechou a sequência. Daqui a pouquinho tem mais. É rapidinho, prometo.
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4: 51.
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0: Que bom ter você comigo nesta sexta. De volta por aqui com mais músicas.
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0: E agora tem Roxette, Vulnerable.

0: S de saudade. Desejo para você uma sexta-feira maravilhosa. Eu vou ali para voltar já com a nossa última hora. Segura.
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3: 6:06.
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0: do O Amor Sem Fim. Eu daqui, você daí, todo mundo ligado na melhor. Desejo pra você muito amor na sua vida sempre, porque amor é fundamental. E na nossa programação musical, amor tem de sobra.
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0: E agora tá chegando por aqui Shima Roots, abrindo a nossa última hora. Verso simples.

0: Angel. Tá aí, você curtiu Aerosmith, fechou o bloco. Daqui a pouquinho tem mais, não saia daí, te espero.
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4: 18:30.
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0: Música de volta por aqui, porque a música não para e nem pode. Mais música sempre pra você e com você.
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0: Agora tá chegando a música da Lenny Kravitz, Again.

0: I'm Ready, ouvimos Bryan Adams, fechando este bloco. Não saia daí que eu volto já já, com muito, muito mais.
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4: 12:32.
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0: apresentando o Amor Sem Fim. E eu desejo para você muito amor na sua vida sempre. Amor na sua casa, com a sua família, amor no seu trabalho. Amor é indispensável. Amor é fundamental.
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0: E agora na nossa programação musical, Eurythmics, Angel.

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0: If You Had My Love. Ouvimos Jennifer Lopez aqui na programação, fechando mais um super bloco. Eu vou, mas eu volto, tá bom? Não saia daí de jeito nenhum. Te espero com o nosso amor em forma de música.
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4: Meia-noite e 48.

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5: Estamos apresentando o meu, o seu, o nosso Amor Sem Fim de hoje.
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5: E agora, abrindo o último bloco, tá chegando John Secada, Just Another Day, pra você curtir comigo.

0: Here's My Heart. Ouvimos Pat Benatar fechando aqui o Amor Sem Fim de hoje. Essa, inclusive, direto do Túnel do Tempo de 1984, matando saudades. Bom, eu vou para voltar na segunda, se Deus quiser e permitir. Desejo para você tudo de melhor, um fim de semana maravilhoso para nós. Vai Brasil, no domingo tem Jogo do Brasil, oitavas de final. Brasil enfrenta a Noruega e, se Deus quiser, né, no mata-mata, iremos ganhar. O meu palpite, 3-0. Tá ótimo, seria perfeito. E a gente fica na torcida, todos juntos pelo Brasil. Então, um beijo grande, um ótimo fim de semana e a gente se encontra na segunda para comemorar, se Deus quiser permitir. Até lá. Bye. Fui.
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5: 1:04.

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6: 1 e 5.

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3: 5 horas.
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10: Salve, salve, gente! E aí, tudo bem? Chegando com o nosso Laço do Peão especial desse final de semana maravilhoso. E a partir de agora são 2 horas completas de muita música boa para deixar, claro, o seu final de semana muito mais feliz, muito mais alto astral. Muito prazer, eu sou o Chicão, Chico Senna, junto com você a partir de agora. Bora que tá começando!

0: Aliás, a nossa audiência cresce cada dia mais. O pessoal tá ligando lá, o radinho tá sintonizando. Que coisa boa, viu? E aí, preparados? Então simbora, porque está entrando no ar mais uma edição do nosso
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2: A primeirona, Mari Fernandes com Cleiton e Romário. Calma que tem jeito.

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2: Jorge Henrique Rodrigo.
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0: Rafael e Rodolfo, e ainda Mari Fernandes com Cleiton e Romário. Calma, que tem jeito, começando com tudo, essa edição do nosso Laço do Peão. Um ótimo e abençoado final de semana pra você. Muito obrigado aí pela audiência, pela sua companhia. Bora de intervalo bem rapidão e eu volto já já com muito mais.
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3: 5:15.
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3: 50 Minha, Jorge Henrique e Rodrigo com o Murilo Rufi. Teve ainda o som do Jorge Matheus, Amo Noite e Dia, teve Trident de Menta com

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3: 5:18. 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
4: Já estamos de volta por aqui, meu povo. Eita, que é final de semana e por aqui você sabe, muito mais feliz, muito mais alto astral.
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4: Ô, Vida, João Neto e Frederico com Michele Andrade.

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2: Por Pialma, Gotas de Amor é sucesso demais. Teve também Antony Gabriel, O Seu Padre. Teve também Daqui Pra Sempre com a Manu Batidão e a Simone. E ainda João Neto e Frederico com Michele Andrade, Ô Vida. Deixa eu mandar um alô especial aqui pra nossa amiga Camila, tá lá ouvindo a gente. Alô Camila, tudo bem por aí? Beijo pra você, obrigado pela audiência, tamo junto e misturado, viu? Intervalo rapidão, volto já já com mais Laço do Peão.
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4: 5:30.
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4: 5:34.
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2: Já estamos de volta aqui, ó, na rádio mais ouvida em toda a região. Como é bom ter a sua audiência, a sua companhia junto com a gente em mais um final de semana.
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0: Felipe Rodrigues.
1: Você tá louco, Zinho? Obrigado.
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4: Felipe e Rodrigo, aham. Teve também o Fumo da Noite com Danilo e Davi, Marcos e Belucci. Teve Namorar, Não Vou Não com Conrado e Alexandro. E ainda Saudade Estranha com Murilo Rufi soltando a voz, cantando bonito pra gente no nosso final de semana. Deixa eu mandar um especial aqui pro Matheus. Alô, Matheusão, tá lá trabalhando, viu, na correria. Mas sempre com o radinho sintonizado. Muito obrigado pela audiência, pela companhia. Tamo junto, viu? Intervalo, a gente volta daqui a pouquinho.
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5: 5h47.
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5: 5h49.
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4: Laço do Peão, bora turma! Final de semana é muito mais feliz aqui, ó, junto com a gente.
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2: 60 dias apaixonado, esse é um clássico, né, Chitãozinho e o Xororó. Teve também Faz um Favorzão com o Fiorella, teve Júnior e César na Marra ou na Garrafa, e ainda o Gatilho com o Matheus e Cauã cantando por aqui, encerrando a nossa primeira hora de sucesso. Fica por aí que eu volto já já, trazendo mais uma hora completa pra você.
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3: 6 horas.

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9: 6:02.
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11: É o nosso Laço do Peão, sucesso em audiência em todo lugar, já de volta por aqui.
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11: Henrique e Juliano, eu me enrosquei de novo.

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4: Dizer não, Bruno e Dene. Teve também Matheus Henrique e o Gabriel Cerveja Falando. Teve Maiara e Maraísa cantando pra gente com Nayara Azevedo. Traz uma cerveja urgente. E também Eu Me Enrosquei de Novo com o Henrique e Juliano cantando pra gente no nosso final de semana. Deixa eu mandar um alô especial aqui pro Mauro, também tá lá ouvindo a gente. Alô, Mauro, obrigado aí pela audiência, pela companhia. Nosso amigo Robson também tá por aqui, sempre junto com a gente. Quem mais? A Suelen também. Alô, Suelen, beijo pra você. Bom final de semana. Obrigado aí pelo carinho. Tamo junto. Em intervalo, a gente volta já já.
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5: 6:14.

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9: 6:17.
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10: Marília Mendonça, eterna rainha da sofrência. Todo mundo vai sofrer.

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2: Pensando nela, nosso balanço. Teve ainda Suave, Será com William e Bidico. Teve Paulo e Natan com Jorge e Matheus, Não Coração. E ainda Todo Mundo Vai Sofrer. Marília Mendonça soltando a voz, cantando bonito pra gente no nosso final de semana. Mais uma pausa bem rápida e eu volto já.
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5: 6:28.
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3: 6:31.
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5: Ora, meus amigos, Laço do Peão já de volta por aqui na sua rádio, na melhor estação.
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5: Cleiton e Romário com o Zé Neto e o Cristiano não namora.

Diego e Vitor Hugo, olha ela ligando de novo.

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2: Ah, Vini Vini com o Diego Victor Hugo, sua escolha. Teve também Oxi com Kleber e Cauã, teve Ana Castelli, Matheus e Cauã, Coração Bipolar e ainda Não Namora com Cleiton, Romário e Zé Neto e Cristiano cantando pra gente. Bora de reta final, hein? Último intervalo e eu volto daqui a pouquinho.
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5: 6:43.

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6: 6h46. Já estamos de volta, gente, com a reta final do nosso Laço do Peão desse final de semana.
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6: É da água pra nada com Felipe Ferrari e Traia Véia.

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3: Lençol de Seda, Luan Pereira com Lauana Prado. Teve ainda Cortando as BRs com Fiduma e Jeca com Fernando Sorocaba. Teve o Fumo da Noite com Danilo e o Davi. Ainda Felipe e Ferrari com Traia Véia. Da Água Pra Nada, colocando um ponto final em mais uma edição do nosso Laço do Peão especial desse final de semana. E ó, desejando pra você um ótimo e abençoado final de semana, juízo, e a gente volta a se encontrar por aqui. Até lá, vem aí mais um campeão em audiência. Tchau, gente, fui!
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5: 6h58.
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3: 7 horas.
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0: Dinâmica FM, a hora certa.
1: 7:12.
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0: 7:14.

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1: 7:25.
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4: Querida comunidade, bom dia, querido ouvinte, chegando até você mais um programa Voz da Paróquia. Hoje é dia 4 de julho, agora são 7 horas e 38 minutos e eu, Michele Prado, fico com você nesse bloco da manhã, né, nesse programa de hoje, um momento para nós refletirmos sobre a nossa fé, entendermos também, aprendermos junto com o quadro da catequese da semana. E também estar bem atualizado toda a programação da paróquia Santo Antônio de Jacutinga. Um bom dia aqui especial ao Hugo, que está no suporte, nos ajudando, nos auxiliando. E também a Jaque, que já está lá nos atendimentos. Então, se você quiser já participar com a gente, ela já está a postos, viu? Diz que chegou animada, porque torceu muito ontem para a Argentina perder, né, Jaque? Então, ó, tô até rouca de tanto que eu gritei ontem pro Cabo Verde. E você? Você tá assistindo a Copa, torcendo pro Brasil, amanhã tem jogo. Esse é um clima muito gostoso, né? A gente também percebe o quanto que o futebol, a seleção, né? A Copa do Mundo une as pessoas, reaviva tradições familiares. Então, espero que você também esteja vivendo isso com bastante carinho e entusiasmo. Vale a pena. Mas, para começar o nosso dia, né, para começar a nossa manhã como merece ser, vamos confiar a Deus esse dia de hoje, né, esse final de semana, todos os nossos planos, também os nossos medos. A gente pode entregar tudo para Ele. Então, prepare o seu coração, vamos para a oração da manhã e já que a gente volta com o programa Voz da Paróquia.

Tende piedade, ó meu Deus, misericórdia. Na imensidão do vosso amor, purificai-me. Lavai-me todo inteiro do pecado e apagai completamente a minha culpa. Eu reconheço toda a minha iniquidade. O meu pecado está sempre à minha frente. Foi contra vós, só contra vós, que eu pequei e pratiquei o que é mal aos vossos olhos. Mostrai assim quanto sois justo na sentença e quanto é reto o julgamento que fazeis. Vede, Senhor, que eu nasci na iniquidade e pecador já minha mãe me concebeu. Mas vós amais os corações que são sinceros. Na intimidade me ensinais sabedoria. Aspergi-me e serei puro do pecado e mais branco do que a neve ficarei. Fazei-me ouvir cantos de festa, de alegria, e exultarão esses meus ossos que esmagastes. Desviai o vosso olhar dos meus pecados e apagai todas as minhas transgressões. Criai em mim um coração que seja puro. Dai-me de novo um espírito decidido. Ó Senhor, não me afasteis de vossa face, nem retireis de mim o vosso Santo Espírito. Dai-me de novo a alegria de ser salvo. Confirmai-me com o Espírito generoso. Ensinarei vossos caminhos aos pecadores, e para vós se voltarão os transviados. Da morte como pena, libertai-me, e minha língua exaltará a vossa justiça. Abri meus lábios ao Senhor para cantar, e minha boca anunciará o vosso louvor. Pois não são do vosso agrado os sacrifícios, e se ofertam holocausto, rejeitais. Meu sacrifício é minha alma penitente. Não desprezeis, Senhor, um coração que seja arrependido. Sede benigno com Sião, por vossa graça reconstruí Jerusalém e os seus muros, e aceitareis o verdadeiro sacrifício, os holocaustos e oblações em vosso altar. Glória ao Pai, ao Filho e ao Espírito Santo, assim como era no princípio, agora e sempre. Amém. Ó Senhor, não desprezeis um coração arrependido.

costuma fazer bem. E exatamente por fazer bem que esse programa é pensado, né? Em todo esse momento de oração, nessa intimidade que temos e que devemos também investir na relação com Deus. Hoje nós vamos tomar café com os santos. E de maneira muito especial, nesse mês de julho, o nosso café vai ser em dose dupla. Com São Luís e Santa Zélia. Vocês os conhecem? Eu confesso que passei a conhecê-los com a leitura desse livro, Café com Santos, que recomendo, né? Já disse, todo mês eu venho aqui e faço propaganda dele. Cada dia é uma reflexão e cada mês é um santo que tem a nos ensinar. E hoje, né? Aliás, no mês de julho, o Café com Santo nos convida a conhecer a história, né, os ensinamentos de São Luís e Santa Zélia. Eles foram os pais de Santa Teresinha do Menino Jesus e se tornaram o primeiro casal canonizado juntos na história da Igreja Católica. Isso em outubro de 2015. Celebrados em 12 de julho, considerado como grandes modelos de santidade no cotidiano, na educação dos filhos e no matrimônio. Então, muito bem, vamos tomar o nosso cafezinho hoje, dia 4 de julho, café com São Luís e Santa Zélia. Vocação e amizade são como irmãs gêmeas na vida de Luís e Zélia. Aqueles dois que se sentiam vocacionados para viver a vida cristã de forma consagrada a Deus, uniram suas vocações particulares como um casal. A partir daquele momento, não mais trilharam o caminho da vocacional sozinho. Agora poderiam caminhar juntos para Jesus. Em uma ponte em que já havia passado tantas e tantas vezes, certa vez, Zélia ouviu com toda a clareza uma voz interior que lhe dizia: "Este é o homem que preparei para você." Mais tarde, ela assim se expressaria a respeito de seu casamento para uma de suas filhas: "Seu pai me entendia e me consolava o melhor que podia, pois tinha gostos semelhantes aos meus. Creio, inclusive, que nossa afeição recíproca aumentou por conta disso. Nossos sentimentos estavam sempre unidos em um só. Havia entre eles um caminho muito bem construído de diálogo. Quanto menos conversamos, menos conhecemos as pessoas que caminha e que vive ao nosso lado. É exatamente por isso que muitos casais vivem debaixo do mesmo teto, como se fossem estranhos. Falar ao coração do outro é deixar-se conhecer melhor pelo outro, é abrir-se em direção ao outro. Meu pai, não me basta ser esposo ou esposa, trago em meu coração o desejo de ser mais, desejo ser amigo de quem eu amo." Muito bem, falar ao coração do outro é deixar-se conhecer melhor pelo outro. Gente, olha que ensinamento bonito para o dia de hoje, né? E de forma muito especial, a vida desses dois santos que nos ensinam sobre a relação, né? A vida a dois. E como é importante nos deixar conhecer pelo outro. Às vezes a gente se reserva tanto, né? Às vezes a gente se fecha tanto do outro e espera que ele adivinhe. Isso é o mais perigoso, quando o nosso silêncio fica exigente, né? Não, eu espero que ele entenda, eu espero que ele me conhece. Como assim? Ele tá comigo há quanto tempo? E ele não sabe do que eu tô falando? Ele não sabe por que eu tô com a cara feia? Eu costumo dizer que o óbvio precisa ser dito. Então, na relação hoje, São Luís e Santa Zélia vêm nos ensinar que precisamos conversar, comunicar, que quanto mais conversamos, mais a gente se deixa conhecer pelo outro.

0: 7:56, chegando ao nosso estúdio, o Padre Anderson. Bom dia, Padre Anderson. Como o senhor está? Como o senhor chega para esse sábado de manhã?
1: Bom dia, Michele. Bom dia, queridos amigos ouvintes. Que bom estarmos juntos. Estamos aí animados, né? Agora está esquentando um pouquinho mais, embora tenha uma frente fria por aí.
0: Temos uma previsão, né? Ainda de frio, né?
1: Mas estamos aí animados neste sábado.
0: Maravilha, padre.
1: O primeiro do mês, né?
0: O primeiro do mês e um mês especial também, né, padre? Julho marca aí o meio do ano, a dieta que era para começar em janeiro tem chance ainda.
1: Tudo é possível ainda.
0: Tudo é possível. Tudo é possível, né? E também julho, um mês muito especial para nossa comunidade paroquial, porque nós vivemos aí em junho a festa religiosa, né, em louvor a Santo Antônio, e agora em julho nós vivemos a festividade, né, a festa social, a quermesse de Santo Antônio.
1: Sim, três dias,
0: e a expectativa tá boa, né, padre?
1: Sim, 9, 10 e 11.
0: 9, 10 e 11, eu vou dar um spoiler pro senhor, parece que vem uns festeiros aqui hoje fazer uma propaganda boa.
1: Olha que
0: disseram que hoje eles convencem pelo menos 50% da população de Jacutinga a ir lá. Então, você ouvinte, fica com a gente aí que teremos daqui a pouquinho participação, né, dos festeiros de Santo Antônio, divulgando a quermesse do nosso padroeiro. Mas eu quero dar um bom dia aqui pro pessoal que já tá participando com a gente pelo Facebook. Neide Freitas, bom dia, Neide. Muitas bênçãos para todos nós, né? Pede bênção para a sua família, para os seus amigos, para todos os doentes, todos da comunidade Vila Esperança e Bom Conselho, para todos os padres. A Neide deseja um feliz sábado para todos. Amém, Neide. Obrigada pela sua participação. E uma participação também muito querida é o Edinho, o Ederson Grossi. Bom dia, Edinho. Bom dia para todos os ouvintes. Que a graça de nosso Senhor Jesus e o amor de Maria estejam com todos. Gostaria de pedir uma bênção pela saúde da minha mãe Carmen, pela minha sogra Maria, minha esposa Ruth, meus filhos Ederson e Erison, meus catequizandos de Crisma, para nós aqui da rádio, para todos os padres de nossa paróquia, pelas vocações sacerdotais e todos os ouvintes. Muito obrigada, viu, Edinho, pela sua participação, pelo seu carinho. Um feliz sábado para você e sua família. E a Roseli Pinheiro também deixa seu bom dia, tá ligadinha aqui no nosso programa. E também participa com a gente a Silvana Martins. Bom dia, Silvana. A Silvana, ela pede oração por todos os doentes, por nossos adolescentes, pelos padres, por todos nós aqui da rádio. Gratidão. Nós que agradecemos, viu, Silvana, pelo seu carinho, pela sua participação e sempre tão fiel aqui com a gente, né, no programa Voz da Paróquia. E também participa conosco a Leninha Lima. Bom dia a todos. Sua bênção, Padre Anderson. A Leninha, ela pede por sua comunidade, a Santa Rita, e também para o seu neto João Pedro, que fez aniversário. Ah, não, fará aniversário dia 9. Então ainda a festinha ainda vai acontecer, né, Leninha? E um aninho é especial demais. Acho que é isso, né? E que Deus abençoe. Muito obrigada, Leninha. Feliz aniversário para o João Pedro. Que Deus o abençoe muito. Muito bem, julho é um mês especial, né, padre? Um mês dedicado ao preciosíssimo sangue de Jesus. Um mês que tem muito a nos ensinar, né, padre? Essa devoção nos recorda algo muito especial.
1: Sim.
0: O sacrifício.
1: Sobretudo a questão do nascimento da igreja, que ela nasce a partir do sangue de Jesus na cruz, né? Do lado aberto de Jesus. E os grandes santos, inclusive aqueles que foram exorcistas, diziam do poder do sangue de Jesus numa

0: apresentação nossa, a gente clamar pelo sangue de Jesus, o preciosíssimo sangue de Jesus, e vencermos nossas tentações. E essa é uma experiência incrível que nós fazemos quando nós confiamos, quando nós entregamos ao doce coração de Jesus e ao precioso sangue dele. Então, é uma devoção muito bonita na nossa igreja que já remonta a muitos séculos.
1: Nossa, e que lindo pensar, né? Que a partir do sangue de Jesus, olha como que a gente tem a aprender, né, padre? É o nas marcas então o nascimento da igreja e também nos lembra, né? E nos motiva a meditar sobre a oferta total de Jesus pela humanidade. Por essa razão, né? Todo mês de julho é tradicionalmente dedicado ao preciosíssimo sangue. Aos cristãos. Os cristãos são encorajados a meditar sobre o profundo sacrifício de Jesus e o derramamento de seu sangue para a humanidade.
0: É justamente o que a gente está falando, porque da cruz de Jesus, do lado aberto de Jesus, jorra sangue e água, que é justamente os sacramentos do batismo, a água, e o sangue, a Eucaristia, são os fundamentos da nossa igreja, né?
1: Muito bem, padre.
0: Então, muitas vezes a gente pensa, a igreja começa com Pentecostes, mas é a manifestação pública da igreja. A igreja mesmo nasce do lado aberto de Jesus, na cruz.
1: Nossa vida. Que catequese, padre. Maravilhoso. E pensar também que crescer nessa intimidade com o amor de Jesus, com o seu sacrifício, né? Eu acho que isso é uma experiência que começa de dentro para fora, né, padre? Nós somos chamados a viver em comunidade, né? A igreja sinodal em saída,
0: Sim.
1: mas é preciso também estimular, buscar, incentivar também essa experiência, antes de tudo, individual, né?
0: Sim, é uma
1: Interna.
0: experiência mística, né, podemos assim dizer, que
1: Sim.
0: fortalece a nossa fé, que fortalece a nossa vivência também comunitária, como você disse.
1: Muito bem, padre. Então, nesse mês de julho, somos chamados a refletir sobre o preciosíssimo sangue de Jesus. É muito importante também que, dentre as devoções, né? Eu confesso, padre, que eu comecei a aprender sobre as devoções quando eu comecei a fazer o programa Voz da Paróquia, porque eu desconhecia que, para cada mês, nós somos convidados a refletir sobre um tema, né? Sobre
0: É um guia, um
1: um
0: norte,
1: guia
0: né, para
1: perfeito.
0: nós refletirmos ao longo do mês inteiro, né?
1: Sim. E é muito importante também que o nosso coração esteja aberto a esse aprendizado. Nós não sabemos de tudo, né, padre? Na verdade, a gente sabe tão pouco.
0: Tão pouco,
1: E
0: é verdade.
1: como já dizia o filósofo, né, quanto só sei que nada sei, né? Na verdade, quanto mais a gente busca, mais a gente reconhece o nosso desconhecimento mesmo. E tá tudo bem, gente. Às vezes assusta, né? Eu lembro de determinados momentos da faculdade, eu falo assim, meu Deus, quanto mais você estuda, mais você vê que não sabe nada. Qualquer momento da nossa vida é assim, né? Se a gente vai buscar fazer uma leitura, uma atualização, um curso, nossa, mas parece que o que eu sabia,
0: Às
1: não
0: vezes
1: sei
0: até dentro
1: mais.
0: da nossa área, né?
1: Com
0: Daquilo que nós somos
1: certeza.
0: formados, mas
1: Sim.
0: isso é uma oportunidade para que a gente possa conhecer ainda mais. Então a gente não
1: Sim.
0: pode ver como algo negativo, né?
1: Não, com toda certeza não, padre. E é um exercício de humildade também, né? Buscar aprender. É claro que temos que ter muito cuidado nas fontes, porque hoje, infelizmente, existe um grande desserviço, né? Por meio de muitas pessoas, muitos comunicadores, né? Que propagam informações falsas, né?
0: Sim.
1: Desviadas aí, algumas inverdades. Então, é muito importante que busquemos fontes oficiais, podemos.
0: Fidedignas, né?
1: Isso, padre, de confiança, né?
0: Você disse do Sócrates aí, que só
1: Só sei
0: sei
1: que
0: que
1: nada
0: nada sei,
1: sei.
0: ele tinha uma espécie de maiêutica socrática, né? Que ele fazia, que era instigar aqueles que ele encontrava para que eles pudessem encontrar essa verdade,
1: Sim.
0: encontrar
1: Não
0: o
1: dava resposta
0: conhecimento,
1: pronta,
0: né?
1: né?
0: Eu acho que a gente tem que ter mais ou menos esse
1: Sim.
0: espírito de de se sentir instigado a buscar, né? Hoje está muito

0: fácil a gente conseguir informações. E como você disse, informações às vezes que não são verdadeiras.
1: Sim, né? E a gente tem que passar pelo desconforto da dúvida, né? É, eu lembro na
0: capela. Já viu São Tomé ontem.
1: É, não, exatamente, perfeito, né? Não podia ser tema melhor. É, ai, mas a gente se identifica tanto com São Tomé, né, padre? Sim. Eu acho que a gente não gosta de admitir, mas todo mundo tem um São Tomé ali.
0: Eu dizia até mineiro, até porque somos mineiros,
1: tem que botar,
0: né?
1: A mão
0: tem
1: pra...
0: que pôr a mão.
1: É verdade.
0: Pra acreditar.
1: O padre, eu sou mineiro de coração, então eu sou meia São Tomé. E é verdade, padre. E a gente tem que lidar com esse desconforto do não saber. Né? Às vezes a gente se sente diminuído, constrangido pelo não conhecimento, ou a gente deixa de fazer alguma coisa, porque eu não vou saber. Tá tudo bem não saber, né? E tá tudo bem também você admitir isso pro outro. Eu acho que até numa experiência assim de educação, de catequese, de família, é tão bonito quando o outro admite, olha, eu não sei, mas eu vou procurar saber. Né? Eu lembro que na catequese as crianças faziam umas perguntas que eu desconhecia. Eu falei, eu vou me informar para responder certo e eu volto com essa resposta na próxima semana. Ah, mas tia, já me falaram, padre, a catequista não tem que saber tudo? Eu falei, é humanamente impossível saber tudo. Então tá tudo bem a
0: isso
1: gente não saber.
0: Isso que nos conforta também, né?
1: Exatamente. Tudo é muita coisa. Então, dentro da nossa relação com o outro... Tá tudo bem não saber, tá tudo bem passar pelo desconforto. É um grande favor que a gente faz pro outro, como um método socrático, né? De provocá-lo, né? Pra que ele mesmo busque a verdade, né? Então, às vezes a gente tem a pressa de já dar a resposta, né? Às vezes na relação, no desenvolvimento da criança. Ah, eu não tenho paciência pra que ele descubra a resposta, eu já vou lá e dou. Né? Você tá lá ajudando a fazer tarefa. Não, tá aqui, ó, olha aqui, não tá vendo? Então, a gente acaba que sabota aí um processo importante de aprendizagem,
0: sim,
1: né?
0: E o psicólogo tem muito disso da maiêutica, né?
1: Exatamente,
0: porque
1: padre.
0: Porque é o outro que tem que buscar a sua verdade.
1: Exatamente.
0: Né?
1: Até principalmente, padre, eu vejo para que aquela experiência psicoterapêutica não vire uma relação de dependência. Porque senão você é um guru, né, padre? Vai consultar e eu vou esperar a resposta pronta? Não. É provocá-lo a partir da busca do autoconhecimento para encontrar as verdades que lhe são necessárias, né?
0: E que às vezes já está nele, né?
1: Muitas vezes. E para questionar também aquelas que já estão, mas já não estão fazendo bem.
0: Né?
1: Exatamente. Exatamente, padre. Muito bem lembrado. E muito bem, esse mês então nos lembra, né, o preciosíssimo sangue de Jesus. Nos lembra que o sangue derramado é o sinal da vida que segue entregue, da vida sendo entregue, da vida sendo ofertada. Assim como no Antigo Testamento se ofertava o sangue dos animais, Jesus ali estava se ofertando em prol dos nossos pecados e para a remissão deles diante do Pai. Imagine quanta dor humana, quanta dor Jesus viveu naquele momento, né? Para fazer suar sangue. No entanto, ele poderia esquivar-se dessa dor, recordando da glória celeste. Porém, ele escolheu sentir o auge que um homem poderia suportar, para além da normalidade humana, a fim de demonstrar o seu amor e a veracidade da sua existência na carne, encarnado. Diante de todo esse mistério, só podemos recorrer ao sangue com gratidão e devoção, com toda a certeza de que tudo que ele viveu tem um sentido, nos traz um sentido. É sim uma torrente de graças derramadas. Que o meu e o teu coração sejam banhados por esse sangue que lavou a terra do Horto das Oliveiras. Desse sangue precioso que encharcou a túnica de Jesus, que ele também nos encharque, molhe e lave toda a nossa existência. Que Deus, nosso Pai, nos inspire a pôr em prática esses ensinamentos. Muito bem, 8 horas e 10 minutos. Vamos de música para fechar esse importante quadro da catequese da semana com a devoção do mês de julho, preciosíssimo sangue de Jesus.

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0: 8 horas e 22 minutos, voltamos com o programa Voz da Paróquia e vamos com as participações dos nossos ouvintes, né? Os nossos fiéis ouvintes aqui com a gente no programa Voz da Paróquia. Padre, começa o senhor e a gente vai dividindo.
1: A Gisele Prado pede por todos da família, pelo filho Alexander, pede uma bênção especial hoje para ele, que completa 19 anos.
0: E a Francisca Santos participa com a gente, deixa seu bom dia pro Padre Prado e Anderson também aqui para mim. Obrigada, Francisca. A Francisca, ela pede oração por todos da sua família, por todos os seus filhos e netos, todos da comunidade Santa Rita e para a sua madrinha Leninha. Obrigada.
1: A Marlene, da comunidade São Francisco, pede pela filha Jéssica, pelo genro Juninho, pelo esposo José Adolfo, pelo neto João Felipe, por todos da rádio e da comunidade, e também uma bênção para a prima Marina.
0: Mercedes Negre Grace, bom dia, Michele, bênção, querido Padre Anderson, para todos nós aqui da comunidade São José do Fubá, por todos os doentes, especial para o seu irmão Cláudio, cunhado Dimas. Obrigada, obrigada a você, Mercedes, pela sua participação, viu, minha querida?
1: A Ivanilda Pinheiro, da comunidade São Judas, pede por todos da família e também pelos sobrinhos.
0: E a Nadir Aparecida Costa, bom dia. A Nadir pede bênção para a sua família, pela saúde do seu pai Pedro, pela sua mãe Lídia, pelos seus irmãos, familiares e todos os doentes. Obrigada, Nadir. Fica com Deus você também.
1: O Júnior pede por todos da família, os padres e todos da comunidade.
0: E a Maria Nicolete, a Fia, ela pede bênçãos. Deixa o seu bom dia aqui para nós, viu, padre? A Fia lá da comunidade de São Benedito, Cristo Rei. E ela pede bênção para o seu esposo, José Nicolete, para o irmão Igor, para as amigas Maria Lídia, Celina, Janice e também aqui para mim, Michele. Obrigada para o Padre Anderson, todos os padres e todos do programa. Para também os ouvintes, uma abençoada semana para todos.
1: A Rose, da comunidade Alto da Santa Cruz, pede por todos da família e todos da rádio.
0: E a Maísa Rezende, deixa o seu bom dia aqui para todos os ouvintes, todos da rádio. Pede uma bênção para sua mãe, Benedita Rezende Pioli, que faz hoje, dia 4, 60 dias de seu falecimento. Os nossos sentimentos, Maísa, que Deus esteja confortando, né, e acolhendo vocês nesse momento difícil de separação.
1: O Clóvis Augusto pede pelas filhas Luísa e Maria Fernanda, também pela mãe Geni, pede bênção pela sua saúde, e também pelos padres Júlio, Anderson, Genésio e Maurício.
0: E a Rosana Veloso, bom dia Padre Anderson, Michele, todos do programa, peço oração para mim, para os meus filhos João Pedro, Eduardo, Henrique, para o meu pai, para todos da minha família, doentes e todos os idosos, para minha mãe Genice, todos, para os seus afiliados, todos os padres, para nós aqui e para a comunidade Mãe Rainha. Um dia abençoado para nós. Obrigada, viu, Rosana? Um abraço para dona Genice e para todos aí da família e da comunidade.
1: A Gisele Prado, da comunidade São Sebastião dos Robertos, pede pelo pai Jesuel, a mãe Nice e o esposo Luan, os sobrinhos Victor e Alexander, e pede bênção especial para o sobrinho, o Alexander, que está fazendo aniversário hoje.
0: E a Gabriela Corol, nossa amiga querida aqui da Pascoal, né, Gabi? Eu te dei folga esse mês de me aturar. A Gabi, ela pede bênção para todos. Ela pede também para sua família e seus amigos. Um abraço, minha amiga. Obrigada pela sua participação. E a Deucélia Aparecida, ela também participa conosco e pede bênçãos para suas duas netinhas, a

Beatriz e a Helena. Obrigada, Deucélia. E a Creuza Pereira. Bom dia, Creuza. A Creuza que pede bênção para ela mesma, para o seu esposo Fernando, para todos os filhos, genros, nora, para os três netos. A Beatriz, o Davi e o Héctor. E para todos da sua família e todos os padres. Bom dia, Michele. Bom dia, Padre Anderson. Muito obrigada, Creuza, pela sua participação. Muito bem, 8 horas e 26 minutos. Essas foram as participações do nosso programa, do nosso bloco, né? Também uma participação aqui do Chu, falando em festeira, hein, Chu? Está atento aí. Bom dia, Chu. Um ótimo sábado para todos. Estamos aqui esperando a sua turma, viu, Chu? Vim divulgar a quermesse de Santo Antônio. A expectativa tá grande. Essa é a semana, né, que nos prepara para as festividades. Então a gente tá aí na expectativa de mais uma tradicional quermesse. Padre, 8 horas e 27 minutos. Tô sentindo que os nossos convidados estão chegando. Acho que é isso, né, padre? Vamos tocar uma música enquanto a gente se prepara aqui. E também você, ouvinte, pode ficar ligadinho. Vamos ouvir com os nossos amigos festeiros o que, que eles estão pensando, preparando para essas festividades, né? E você também fica com a gente, porque nós ainda temos o quadro humano espiritual. Ainda temos a reflexão do evangelho, né? Desse final de semana, desse domingo. E também os avisos da paróquia. Nós já voltamos.

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0: Santo Antônio. E como eu já tinha dito, nós hoje receberíamos aqui no nosso programa a presença dos nossos amigos festeiros de Santo Antônio, os festeiros 2026. Bom dia, Joel. Bom dia, Sabiá. Por favor, cumprimenta o nosso público. Ó, tem bastante gente ligadinho e acompanhando a gente.
1: Bom dia a todos os ouvintes. Esperamos aí esclarecer aí as dúvidas, né, de todos aí pela nossa festa de Santo Antônio.
0: Maravilha. Oi, Sabiá. Bom dia, voltando aos estúdios da Dinâmica, né, Sabiá?
2: Que prazer, né, Michele? Bom dia, Michele.
0: Bom dia, Hugo.
2: Bom dia, Hugo. Bom dia a todos os ouvintes da Dinâmica FM.
0: Ah lá, já temos festeiro acompanhando a gente. O Xu já deixou aqui o seu bom dia também na nossa live. Hoje vocês vêm com uma missão dupla. Nós temos aí a quermesse, a tradicional quermesse de Santo Antônio, para divulgar. E também nós vamos conversar um pouquinho das cartelas.

0: delas, porque se eu não me engano, eu ouvi na missa ontem que já tá na reta final. Então, quem não comprou tá perdendo a chance. É isso mesmo, gente?
1: Com certeza. A venda tá acelerada.
0: Maravilha. Então, vamos começar com a Quermesse de Santo Antônio. Vivemos aí os 13 dias, né, de oração, a festa religiosa, né? Vivemos a trezena, a festa do dia do padroeiro. E agora, preparamos o nosso coração de maneira muito especial para viver a Quermesse. E é interessante, meninos, lembrar que essa Quermesse, ela foi, digamos assim, reativada, né, pelos festeiros de 2023, se eu não me engano. Então, que alegria, né? Algo que já acontecia há muito tempo, veio a pandemia, deu uma, infelizmente, né, uma pausada. E aí voltamos com a tradicional quermesse de Santo Antônio. Então, conta pra gente qual é a programação pra esse dia. Os dias serão 9, 10 e 11. Então, vamos começar pro dia 9. Qual que é a programação pro dia 9, gente? Quinta-feira. Qual a programação da quermesse?
2: Então, no dia 9, né? Após a missa, né? Já vai, é o primeiro,
0: bem lembrado.
2: É o nosso primeiro dia da quermesse, tá? E a gente vai ter lá, por exemplo, vai ter espetinhos, pastéis, vai ter quentão, vai ter pão com pernil, vai ter os refrigerantes, vai ter a famosa barraquinha de doce.
0: Isso.
2: Tá bom? Vai ter também, e vai ter show, né, Joel?
0: Vai ter show, e ó, vamos lá, vamos divulgar. Na quinta-feira é o João Pedro, isso mesmo?
2: Isso, João Pedro,
0: um nome
2: é
0: muito
2: verdade.
0: Conhecido e muito querido aqui por toda a cidade, né? João Pedro canta e encanta pra nós lá na festa de Santo Antônio no dia 9, quinta-feira. E tem também aquele divertido soletrando, né, Sabiá? Que então, o pessoal gosta demais.
2: Então, também, Michele, a gente tá esquecendo. Os três dias de festa vai ter o famoso binguinho, viu?
0: Isso.
2: Com famosos brindes também, tá
0: muitos
2: bom?
0: Muitos brindes.
2: Que graças a Deus a nossa cidade de Jacutinga está colaborando com os brindes com a gente. Isso aí a gente tem que dar os parabéns.
0: É verdade, Sabiá. Muito bem lembrado. Essa festa não aconteceria sem a generosidade, né? Das pessoas que ajudam. Mas bem lembrado. Então, temos no dia 9, show com João Pedro e todas as delícias aí que o Sabiá contou pra gente. E no dia 10, conta pra nós, Joel, sexta-feira, dia 10, o que vamos encontrar na quermesse?
1: Primeiramente a missa, né?
0: Às bem lembrado.
1: Horas. Após a missa, aí vamos ter o show do Sargento Amarildo.
2: Casimiro,
1: isso. Aí logo após os binguinhos, né? Vai ter os binguinhos nos intervalos das músicas. E as guloseimas, né? A barraca de doce, o espaço kids para as crianças, né? Falou do lanche pernil, temos também as batatas fritas, né?
0: Os espetinhos.
1: Os caldos, né?
0: Nossa,
1: caldos.
0: Maravilhoso. Gente, o caldo tava fantástico da festa do padroeiro, olha. Eu não vou falar não, porque o padre não tá aqui pra se defender, né, padre? Mas ele fez via sacra nas barracas, não fez, padre? Começou no pastel, terminou no espetinho, padre? Então, ó, não sou faladeira não, viu? Ele tá aqui do meu lado. Então, maravilhoso. Pastel, sempre bom. Não tem quem não gosta do pastel da turma, né?
1: Muito bom.
0: Da
1: muito
0: turma gostoso. Do Alcides, isso, né? É. Tava lá o Marcelo
1: Capone,
0: né?
1: Esposa,
0: né? Toda a galera ali, a turma que se
1: Ricardo.
0: Reúne. Ricardo. A gente não quer ser injusto esquecendo de ninguém, mas sintam-se representados.
1: Com certeza,
0: né?
1: Com certeza.
0: Aí também tínhamos o lanche de pernil. Né? A barraca do caldo de feijão, que tava maravilhoso, o caldinho temperado no ponto certo, com torresminha em cima. Comeu, Sabiá?
2: Ô, louco, experimentei um pouquinho de cada
0: um
2: coisa.
0: Michelle,
2: então.
0: Você fez via sacra também.
2: Você esqueceu de comentar aí que muita gente está cobrando também, que não teve. Agora vai ter o quentão, viu?
0: Olha só, muito bem lembrado. É tradicional, né? Quermesse tem que ter quentão. E o quentão também, olha, todo ano ele sempre tá maravilhoso. O povo, quem gosta, gosta muito.
1: Com certeza. aumentamos um caldinho também, vai ter o caldinho de mandioca.
0: Ai, meu Deus do céu, aqui ó, salivando já, gente. Então nós teremos caldo de feijão e caldo de mandioca?
1: Isso.
0: Maravilhoso. E os espetinhos?
1: Os espetinhos vão ter de carne, de vaca,
0: certo,
1: e de frango.
0: Carne de vaca e frango, gente. Quer dizer, tem para todos os gostos. pastel, lanche de

0: mil, caldos, espetinhos, batata frita, maravilha. A barraca de doce também é muito bom falar, porque é aquela oportunidade que você tem de comer o doce tradicional, né? O doce caseirão mesmo.
1: Vai ter, Michelle.
0: Cartucho, vai ter,
1: Sabiá? Vai ter cartucho. A gente ganhou bolo graças a nossa cidade, né? Que os nossos empresários, né?
0: Sim.
1: Ganhamos bolo, ganhamos pudim, ganhamos rosca, ganhamos doce de leite. Vai ter tudo.
0: Vocês vão
1: tipo
0: ganhar
1: doce.
0: Banoffee também, sabia?
1: Vai ganhar banoffee lá do Nico.
0: Exatamente, tô dando spoiler. Então é isso mesmo, gente. E é a oportunidade do cartucho. Já vi nessa semana que tá sendo produzido cartucho. O cartucho de Santo Antônio, que é tradição. Vi a Maria em produção, viu? É isso mesmo?
1: A minha mulher agora acabou de levar para costurar.
0: Olha só.
1: O Santo Antoninho.
0: A linha de produção, ela não para. Então, gente, olha quanta coisa envolvida nessa quermesse. Olha quanto carinho envolvido. Por isso que a gente conta com a participação, né, de toda a cidade. Mesmo você, que é irmão de outra religião, sinta-se convidado. Vai lá prestigiar a nossa festa, comer uma comidinha boa, num preço justo. Não tem exploração. E um diferencial também que eu acho é o Espaço Kids, porque aí as criançadas estão lá brincando e os pais estão lá comendo, curtindo, jogando, né? Ouvindo uma música boa. Então, isso também, parabéns, viu, gente? Manter essa experiência do Espaço Kids. Aí, um abraço pra nossa amiga Rosângela, né? É, como é importante.
2: É, aproveitando, né, que você falou do Espaço Kids, nós, festeiros, estamos precisando de uma doação para pagar o Espaço Kids. Então, quem se sentir tocado aí a nos ajudar com uma doação...
0: Sim.
2: Né? A Rosana está fazendo de bom coração, fez um preço bem acessível para a gente, mas a gente precisa de um patrocínio para, né?
0: O Espaço Kids.
2: Para o Espaço Kids. Aqui, quem puder, né?
0: Aqui é o lugar certo, porque ó, esse pessoal da rádio aqui, além de ser fiéis, todos sábados estão ouvindo nós, eles também são muito generosos, viu? Então a gente conta aí que Deus toque o seu coração para ajudar, porque toda a festa... Por que é importante essas doações, né, meninos? Porque todo esse dinheiro levantado, ele é revertido para a igreja. Então, quanto menos custo, maior a arrecadação, né? E aí vocês estão vendo, vocês vão lá na igreja, vocês vão que tá sendo pintado, restaurado, né? Tudo cuidado, certinho. Então, essa ajuda, ela é muito importante. Tem muita transparência, né, Sabiá?
1: E não deixando de comentar também, quando a gente fala da nossa igreja matriz, gente, o dinheiro, ele é revertido também, não só na igreja matriz, ele é convertido para todas as comunidades. Tem
0: bem
1: muitas
0: lembrado.
1: Igrejas, que se eu for citar nome aqui, a gente acaba esquecendo alguns, tá?
0: Sim.
1: Mas é para todas as igrejas. Então, a igreja matriz, ela praticamente ela comanda todas as comunidades.
0: Sim.
1: Então, o dinheiro vai para investir nelas também.
0: Perfeito, muito bem lembrado. Então, a pessoa que tá lá, ó, a gente tem participações aqui lá da Santa Rita, né, lá do Fubá. Então, todo mundo que ajuda do seu lugar, da sua comunidade, além de sermos um só, a gente não pode esquecer nunca dessa unidade, né, que Deus nos convida a ser. Nós também, esse dinheiro é revertido para que todas as comunidades também sigam os seus trabalhos. Então é muito importante esse trabalho coletivo para que essa arrecadação seja uma arrecadação boa, né? E generosa também, né?
2: Com certeza.
0: Muito bem. E no dia 10, 9, 10 e 11, sábado, eu vou falar uma coisa, vocês me corrigem se eu estiver errada. Atração surpresa. Ainda estamos em negociação.
2: Isso. Por conta da Copa do Mundo.
0: Isso.
2: Né?
0: Então, motivo justo. Motivo justo,
2: temos
0: viu,
2: que
0: gente?
2: Aguardar, né? Porque se o Brasil
3: passar
2: de fase.
0: E a gente torce para que passe, né, Joel?
2: Aí o jogo será no sábado, dia
0: isso.
2: 11. Então aí a gente vai ter que tomar algumas providências para ver
0: perfeito.
2: O que a gente vai fazer.
0: Mas, gente, acalma o coração porque vai ter festa. São só alguns ajustes que dependem do resultado do jogo e é muito natural. Vocês pegaram um ano muito desafiador, né? Porque a Copa
2: com
0: do
2: certeza.
0: Mundo mobiliza muita gente.
2: Verdade.
0: Né? A Jaque falou aqui ontem que torceu contra a Argentina até, né?
3: Aí eu não.
0: Mas não deu pro Cabo Verde, né, Jaque? Ah, ai, ai, ai. Então, nós... Não é verdade? Vozinha aqui, ó. Fã do Vozinha. Mas a gente aqui tá esperando mesmo o resultado do jogo de amanhã pra turma dos festeiros continuar se programando. Independentemente disso, tem muito carinho já aí, né? Todo, né? todos os

0: bastidores da festa.
1: A gente quer falar também a respeito do binguinho, que vamos ter vários brindes, né, de comerciantes da nossa paróquia, da nossa cidade, que foi muito bem recebido, né? Graças a Deus, os comerciantes nos ajudaram. Então vai ter esse vale brinde.
0: Vamos mostrar ali naquela câmera, ver se dá certo. Sabia? Mostra aí pra nós. Vai mais pertinho ali, ó. Daqui a pouco a gente vê aqui. Aí, o Sabiá tá mostrando aí pra vocês. Tem pessoal que tá aqui na live do Facebook, pode acompanhar. Esse vale brinde é uma forma de você, comerciante, contribuir. Perfeito, Sabiá. Tá no ângulo exato. Então, se você tiver um brinde que fala, mas nossa, ele não é físico, ó, ele vai consumir, ou ele pode vir escolher, tudo bem, você dá o vale brinde na festinha, no Soletrando, ele vai ser sorteado, ele vai ser contemplado.
2: Uma blusa de malharia, gente. Vocês aí são empresários, donos de malharia, qualquer blusa pra gente, pra gente sortear o binguinho lá.
0: Ó, uma coisa que a mulherada gosta muito e nessa cidade não falta: manicure. Olha, você faz, dá um pé e uma mão pra você ver se não faz uma mulher feliz, não é, Jaque?
1: Com certeza.
0: Hidratação de cabelo, uma escova. Você vai doar ali, ó, e você vai agendar, você ouvinte, ó, empresário do ramo da beleza, você vai agendar na tua disponibilidade.
1: Com certeza.
2: Corte de cabelo, a gente ganhou bastante, Michelle.
0: Homens também, ganhamos, né? Bastante. Barba. Hoje em dia vocês estão tão vaidoso. Então, ó, não perde. Olha lá, o Sabiá tá na régua. É? Então, você pode contribuir, gente. Nada é pouco quando dado de coração. Não é verdade?
1: Você vê, ó, nós ganhamos aí um jantar pra um casal. Dom Álvaro.
0: Ah, meu Deus, eu quero ganhar isso.
2: Recanto dos Amigos.
0: Um abraço pra Dora, tá sempre ouvindo a gente.
2: Dois almoços no Recanto dos Amigos, Joel. E dois chopp.
0: Nossa, vida do céu, almoço já...
1: Pizzarias todas também.
0: Colaboram.
1: Então, Papa Pizza.
2: Rivelino, vai dar um calzone. Rivelino.
0: Olha que delícia.
1: Todos contribuíram. Então vai ter binguinho pra todo mundo.
0: Não, gente.
1: Já vai ganhar a janta.
0: E sabe,
1: né,
0: que é bonito isso? Depois você vai ter esse momento ainda de intimidade com o seu marido, com sua namorada, né? Ou com seu filho, com seu amigo, com quem você quiser ir. Você vai lá, contribui com a festa, se diverte. E ainda depois vai ter um mimo aí, ó, pra você viver um final de semana gostoso, uma noite gostosa. Então, você que pode, colabora. Ah, eu tenho um kit da Natura aqui em casa, eu queria ajudar. Doa! Né? Faz essa doação de todo o seu coração. Não existe prêmio pequeno, né? Não. Tudo é muito bem-vindo.
2: As cartelinhas do binguinho é o seguinte, gente, pra deixar bem, né? É quinquina, quinquina e cartelinha cheia, tá? Porque geralmente vai ser de 2 a 3 prêmios por
1: cartelinha.
2: Por cartelinha.
0: Ah, bem dito. Eu nunca entendo, mas eu agradeço que você explique, viu? Porque eu acho grego essa parte do... Mas é assim, tem chance de ganhar, isso que você tá dizendo. Tem muita chance, né?
2: 3 chances, você ganha 3 prêmios.
0: Gente, e uma coisa que eu quero saber, como fã da Quermesse Santo Antônio, vai ter aquele esquema bom ainda de garçom?
1: Com certeza.
0: Ah lá, isso faz toda a diferença.
1: A gente tem conta aí com vários voluntários, né? E pedimos que se comprometa com a gente,
0: sim,
1: né? Pra gente fazer um trabalho bem bonito. Vai ter as pessoas, os caixas, vão ter 3 caixas.
0: Ambulante também?
1: Vai ter ambulante também.
0: Perfeito.
1: Com a maquininha de cartão, com Pix, vai estar tudo à disposição.
0: Gente, isso é fantástico. Você vai estar lá sentadinho, caixa ambulante vem até você, leva o cartão ou o Pix, né? Você faz sua compra. Como o Joel disse, com a ajuda de voluntários, a gente faz uma festa cada vez melhor.
2: Inclusive até você, com o seu marido, viu, Michelle? Você vai ajudar nós, né?
0: Nós já estamos intimados, já. Né? Nós vamos lá fazer o lanche de pernil, né?
1: Isso.
0: Então, gente, você também que está nos ouvindo, que tem interesse de ajudar, não posso todo dia. Vai lá, fala para os meninos, eu consigo ajudar no sábado, eu consigo ajudar na sexta. Ai, mas que eu vou poder fazer? Eu fico com vergonha. Gente, tem lugar pra todo mundo. E eu vou falar, Joel, eu sabia, desde quando eu cheguei em Jacutinga, eu ajudo na quermesse, eu ajudo. E foi uma forma, inclusive, de eu me enturmar, de eu conhecer as pessoas. Então, é tão gratificante trabalhar pra Deus, né? Porque o coração da gente, na verdade, toda solidariedade é comprovado isso cientificamente. Que quando a gente age com solidariedade, a gente ativa um neurotransmissor aqui no cérebro que nos dá a sensação de bem-estar, de alegria,

0: Então, doa o teu tempo, doa ali uma noite que seja, duas noites. Vai em família, ó, pode, minha filha pode vender pinguinho, é, eu posso ajudar no garçom, minha mulher pode ajudar lá na cozinha, né? Então, toda ajuda é bem-vinda. Então, se você se sentiu tocado, procura os Fester. Não é difícil achar eles, porque eles estão com uma camiseta bem discreta, não é verdade? E se tiver dúvida, chama no WhatsApp da paróquia, chama no, nas redes sociais da paróquia, fala, ó, eu quero ser voluntário da quermesse. Gente, essa ajuda é fundamental.
1: Com certeza. É, e o mais importante é manter a nossa tradição.
0: Perfeito.
1: Festa, né? Porque... te traz aí um saudosismo, né? Daquelas pessoas que iniciaram Sim. esse trabalho. E aí a gente lembra dos nossos entes queridos que já se foram e que a gente se reunia para fazer essa festa, né?
0: E eu cheguei, Joel, a festa era lá no asilo, mas dizem que lá atrás sempre foi no largo da igreja.
1: Foi, então, era maravilhoso.
2: Não, antigamente, gente, antigamente as festas, as quermesses eram em cada comunidade, né?
0: Entendi.
2: Fazia os barracão, né, Joel?
0: Uhum.
2: Os barracão de bambu, colocava as zonas em cima e era maravilhoso.
0: Ah, olha só.
2: Era gostoso.
0: Outros momentos também. Mas também já teve quermesse lá no largo da igreja.
1: Já teve.
0: É, por isso que eu falo, a gente também tem que ser muito grato aos festeiros, se eu não me engano, é 2023 mesmo. Turma do Edinho, né? Roberta, minha amiga. Então, assim, a gente tem que ser muito grato a eles, porque com muita coragem eles voltaram a essa quermesse pro lado da igreja, sem saber como ia ser,
1: verdade,
0: né? E aí eu lembro que depois nós fomos festeiros do ano seguinte, e aí a gente vai dando continuidade, como vocês hoje também fazem isso. E é muito importante, é a nossa história,
1: né?
0: É a história da nossa paróquia. E é festa, e a gente tem que comemorar, a gente ajuda, a gente celebra, e a gente ainda evangeliza. Porque é o nome da nossa igreja.
2: E não fique com medo, não. Você aí, casal aí, que se casa o padre ou alguns festeiros convidar vocês, venha, gente, que vai ser muito gratificante. É maravilhoso participar, ajudar, tá bom?
0: Ah, Sabiá, que coisa linda! Ó, o Sabiá já tá dando testemunho, gente, de ser festeiro. É isso mesmo, às vezes a gente quer fugir, né?
2: Você sabe por quê, Michel? Vai fazer mais ou menos de 10 a 12 anos que eu sempre tive vontade de ser festeiro.
0: Só
2: que nunca tocou no coração, por exemplo, vamos dizer assim, dos casais, né?
0: Uhum, porque somos nós que indicamos.
2: É, você pode me indicar, só que os outros 9 não.
0: Aham.
2: Uhum. E agora chegou a vez minha, da Rosa, do Joel, da Rosa, né? Vai falar que você não queria ser festeiro um dia.
1: Sim, sim. É tudo a seu tempo, né?
0: Exatamente.
1: É o tempo de Deus, né?
2: E hoje eu tô aqui, você vê.
0: Tudo é no
1: tá
0: tempo.
1: Sendo maravilhoso, né?
2: Eu adoro pedir. Vou pedir mesmo.
0: Sou pidão mesmo.
2: Vou pedir mesmo.
0: Ô, gente, e eu falei isso na minha época com o Diego também. Eu falo assim, nós conhecemos tanta gente boa que talvez se não fosse a festa de Santo Antônio, a gente não tinha se aproximado. A gente podia conhecer ali, aqui, porque é uma cidade pequena, né? Mas você se aproxima, você se vincula a pessoas que passam a ser amigos de verdade, né? Eu ganhei até filhadinho aqui depois de Santo Antônio, a Petra, né? Quantos amigos queridos a gente faz, a gente se aproxima de pessoas. Então, é muito gratificante. Trabalhar para Deus é uma coisa assim que, de verdade, a recompensa, né? Ela é assim, instantânea.
1: Com certeza.
0: Né?
1: É muito. O Sabiá falou uma coisa que tocou não só a mim, né? Mas a todos, que nós somos privilegiados de ser escolhidos.
0: Exatamente.
1: Deus, né? Porque Santo Antônio é uma bênção, né? Para todos os casais, todos os namorados.
0: Sim,
1: né?
0: Para as famílias,
1: e
0: né?
1: Fortalece cada vez mais a família, né?
0: Exatamente.
1: Então une mais as famílias. E a família pastoral, família paroquiana, é muito importante.
0: É muito importante. Nós não somos sozinhos, né?
1: Não.
0: E eu concordo com você, Joel. Eu acho assim, o quanto também que nós somos assim, trabalhados enquanto a gente trabalha para Deus. As nossas urgências, né? Os problemas que existem. Mas como quando você tá ali a serviço, Deus cuida de todas as nossas coisas, gente. Ah, mas não tenho tempo. Deus provê tempo. Depois você passa e fala, como que eu dei conta? Deu conta porque Deus, você tava pela graça de Deus.
2: Você sabe por quê, Michelle? Quando eu acabei de falar que a gente escolhido, tá? O que eu quero dizer é o seguinte. A gente deve aos padres, né? Primeiramente aos padres. O padre Júlio e o padre Anderson. Porque se o padre também falar, eu não sei como é que...

0: funciona esse negócio de escolher casar, Joel. Eu falei que lá no Sarney. Gente, 30, 40, 50, 60, 80, 100 casos, eu não sei.
1: Uhum.
0: Só que o que eu quero dizer é que nós, eu, Joel e mais os outros casais, a gente, porque o que eu quis dizer é que nós fomos privilegiado desse ano de 2016, um ano de Copa do Mundo, um ano de eleição.
1: Sim.
0: Entendeu? Mas estamos aqui.
1: Exatamente. E assim, até onde a gente sabe, né? Eu acho que isso é um mistério, viu, Sabiá?
0: Não.
1: Mas até onde a gente sabe, os festeiros, pelo menos no ano que eu fui, fazem indicação de até três, né, casais, quatro casais. No máximo cinco. E aí depois a assessoria com os padres reúne todos esses nomes, né? Olha lá. 50. São 50. São 50 casais. E aí a gente filtra isso pra 10. Então é isso mesmo, é privilégio, é muito bom ouvir isso, viu, Sabiá? Meninos, quermesse de Santo Antônio, 9, 10 e 11, missa às 19 horas. Gente, muito importante, tem a missa todos os dias antes da quermesse, né? E depois começa a nossa festa. Dia 9, show com João Pedro Ramos. Dia 10, show com Casimiro, né? Maravilhoso, sempre muito também disposto a ajudar a gente. E no dia 11, atração surpresa. Vamos torcer pro jogo, depois nós ver o que vai ser. E todas as delícias aqui que os meninos já dividiram. Tem também uma coisa importantíssima que vocês vieram trazer pra nós, porque parte do trabalho dos festeiros é o show de prêmios, né? A campanha solidária, esse é o nome. Campanha solidária desse ano. O que vocês contam pra gente? Como anda as vendas? Qual a expectativa? E vamos também lembrar os ouvintes dos prêmios, né? Porque pode ser que esqueceram. Mostra pra nós aí, Sabiá. Sabiá vai mostrar. E aí, Joel, o que a gente tem pra dizer dessa campanha solidária?
2: Então, gente, esse ano nós estamos sorteando o primeiro prêmio, uma geladeira frost free. O segundo, uma televisão, né, de 55 polegadas. O terceiro prêmio, uma lava e seca.
1: Misericórdia, eu queria esse.
2: O quarto prêmio, um iPhone 17.
0: Até eu queria, já.
2: E no quinto prêmio, uma moto 0 km, que já vai sair no nome da pessoa, com o CPF da pessoa.
1: Perfeito, mas tem nem teu trabalho de transferir.
2: Não. E a cartela sai R$30, né? Não precisa estar na festa, não é online, né? Então... vai ser a cartela premiada. Então, se você que é de fora, de cidades vizinhas, pode comprar, que não tem problema. Que a cartela que for vencedora, a gente vai ligar para você. O padre vai ligar para você e dizer que você.
1: Imagina
2: você
1: receber uma ligação dessa. Oi, Sabiá, tudo bem? Você comprou a cartela que você ganhou uma moto.
0: Então,
1: imagina.
0: Só que nós não podemos.
1: Não, você não vai ganhar, né, Sabiá? Foi só um exemplo, mas você não vai ganhar. Então, é muito importante, Joel. Não é presencial esse sorteio.
2: Isso, é online, vai ser lá na Associação Comercial.
1: Isso.
0: Vai ser às 17 horas.
1: Isso, tá, no dia 8 de agosto, ó. É quase o presente do Dia dos Pais,
2: isso,
1: né? No sábado, antes do Dia dos Pais, às 17 horas. Você acompanha a transmissão ao vivo, transmitida pela Pascom, né?
2: É.
1: Você acompanha pelas redes sociais da paróquia. Da paróquia. A paróquia de Santo Antônio. Nós fazemos a transmissão principal ali e muita gente compartilha, né, o link. E aí o Joel falou uma coisa importante. Se você... Ah, mas nesse dia, nesse horário, eu tenho compromisso. A tua cartela, ela é registrada. E ela vai estar correndo. Então, se o seu número de cartela sair premiado, você vai ser informado disso. Mesmo que você não assista. Mesmo que você não marque ali. A gente marca pela emoção.
2: Com certeza.
1: Né? Mas a sua cartela, ela é registrada. Cartela premiada.
0: Então, né, Michelle? Aqui a gente tá falando que quando a gente vai vender as cartelas, gente, hoje, esse ano, a gente tá com o QR Code na cartela, tá bom?
1: Nossa, prático demais.
0: A gente vai... você vai vender uma carteira, por exemplo, lá no Antonelli, por exemplo, um exemplo. Sabia, mas eu não tenho dinheiro, eu não tenho cartão de crédito. Gente, olha, você não vai deixar de comprar. O QR Code tá aqui, faça o seu Pix.
1: Perfeito. Não tem erro.
2: E os pontos de venda, né? A gente vai estar... participando das missas, né? Após a missa, a gente vai estar vendendo as cartelas, né? No Antonelli, no mercado Antonelli também, a gente vai estar com os casais lá para vender a cartela.
1: Eu vi também tem casal rodando a feira, né?
2: Isso,
1: o Mercadão.
2: Então, é tudo para

0: amizade de vocês mesmo. Né?
1: Não, e também quero chamar no WhatsApp. Dá certo, não, faz não, o Pix, já manda o comprovante.
2: Vendi bastante
1: tem no WhatsApp. Tem certeza, Bia.
2: Já vendi pra São Paulo, Belo Horizonte, pra Rio de Janeiro, pra você imaginar.
1: Olha pra você ver. Então não tem desculpa, gente. Quer ajudar e ainda concorrer? R$30 é um preço justo também. Os prêmios todos bons, todos de qualidade. Nunca se teve nenhuma reclamação de nenhum prêmio, né? Essa festa é uma festa muito séria, então pode confiar que não vai ter erro, não.
0: Todos os brindes já estão comprados, já
1: adquiridos,
0: então.
1: Só esperando o ganhador.
0: Pode ficar tranquilo.
1: Ó, se você quiser guardar a máquina de lavar lá em casa, eu tô precisando.
0: Eu vou querer também, meu bem.
1: Muito bem, gente. Esses foram os festeiros de Santo Antônio. Vocês gostariam de complementar alguma informação que eu possa ter esquecido? Imagina, alguma coisa?
0: Não, só agradecer, né? Nossos agradecimentos aí à Prefeitura Municipal, que tem nos apoiado, né? E a todos também, né? A Associação Comercial, os comerciantes da nossa cidade, a parte de gastronomia, que nos acolheu com muito amor, né? Agradeço de coração todos os lanches, o Jaxai, Toninho, todos contribuíram com a gente. Então, isso é muito gostoso pra gente, que é festeiro. Porque nós somos bem acolhidos em todos os lugares que fomos, né?
1: Bem recebidos.
0: Isso, a gente fica muito agradecido aí por todos. Os festeiros agradecem toda a acolhida que vocês estão dando pra gente. E contribuam, que é para o bem da nossa cidade mesmo, tá bom?
1: Maravilha. E você, Sabiá, quais são suas últimas palavras aqui no programa, hein? Pelo amor de Deus.
2: Então, né, Michelle? O Joel praticamente já falou quase todos, né? Se a gente esqueceu de algum empresário, vocês me desculpem, tá? Desculpe nós, festeiros. Também queremos agradecer, como o nosso amigo que falou aqui, queremos agradecer a associação, não a ação social também, que nos vai nos ajudar. E agradecer aos nobres 11 vereadores, entendeu? Então, gente, e agradecer a cada um, Joel, cada empresário que nos deu um brinde, que nos deu uma doação espontânea, a cada um que comprou a cartela.
1: Maravilha. A palavra é gratidão e eu também me volto a vocês, né, por assumirem esse compromisso, por aceitarem esse desafio, né, e trabalhando pela nossa paróquia. Então, toda a comunidade paroquial também é muito grata ao sim de vocês, casais, que assumiram essa festa.
2: Michelle, e outra coisa, a gente... Primeiramente a Deus, né?
1: Com toda certeza.
2: Sem Ele a gente não vai nada. E se Deus quiser, eu, Joel, ou se algum festeiro tocar no coração pra vir aqui na Dinâmica FM, setembro, já vou adiantar, vai ter o famoso leilão de gado, gente.
1: Olá.
2: Tá bom?
1: Opa!
2: Já estou adiantando, já tô dando uma palhinha, como diz, né?
1: Você já tá dando uma palhinha, um spoiler. É. Isso mesmo, sabia? Então tem muita coisa ainda pra acontecer. Né? Agora, julho. Temos a quermesse, agosto tem o show de prêmios, setembro tem o leilão. Gente, olha a agenda desses festeiros, a gente tem que trabalhar com eles, hein? Então, muito obrigada, viu, meninos? Que Deus abençoe, mantenha vocês perseverantes e unidos nessa missão.
0: E agradecer também a rádio, né, Dinâmica,
2: isso,
0: né?
2: Que
0: sempre nos acolhe com muito amor e agradecer pelo espaço.
1: É uma alegria, o programa Voz da Paróquia está sempre de portas abertas para vocês.
2: E outra coisa, gente, aqui a gente, a hora que a gente fica nervoso, fala uma coisa que não deve, sai uma palavrinha errada, dá uma gaguejada, mas é ao vivo.
1: É ao vivo, e quem sabe faz ao vivo, Sabiá, que é emoção, é nossa emoção, é tudo de gente de verdade não é perfeito, não.
0: Amém.
1: Obrigada, gente, fiquem com Deus, viu? Deus abençoe o trabalho de vocês, você ouvinte continua com a gente, nós vamos agora para um breve intervalinho com uma música, tema de Santo Antônio, e voltamos com os avisos da paróquia. Meninas, obrigada.

0: 9h13. O papo rendeu aqui, viu, gente? Foi muito bom aqui a participação dos festeiros. Um abraço para todos os festeiros esse ano. Então, nós voltamos agora com o último bloco de participações dos nossos ouvintes.
1: O José Ulisses Nicolete, do bairro Cristo Rei, pede pelo irmão Jacir, o cunhado Igor e a esposa Maria Aparecida, pelos padres e todos da rádio.
0: A Rosilene Moraes, bom dia, eu sou da comunidade Santa Rita de Cássia, peço bênção para mim mesma, para o meu filho Gabriel, para o meu esposo Ataildo e todos da rádio, para o padre Anderson, paz e bem.
1: A Edna Miante pede por todos da família, pede bênção para todos os festeiros, ela que é da comunidade da Matriz.
0: A Marise Santos, bom dia. Peço uma bênção para minha mãe, Terezinha Duarte, para o meu filho Túlio, Nora Gabriele, para mim, que faço aniversário amanhã. Parabéns, Marise, que Deus te abençoe.
1: O Sabiá aqui pede por toda a família, pelos doentes da comunidade, pela filha Glaciele Vasconcelo, pelos padres, todos da rádio, todos da comunidade e também para sua esposa.
0: E a Clara Pagé, ela da comunidade São Benedito, ela pede bênção para ela mesma, para o esposo Francisco.
1: A Cleusa, da comunidade Sagrado Coração de Jesus, pede por todos da família, pelo esposo Fernando e também pelo seu neto. A Clarice, da comunidade Bom Conselho, pede por todos da família, pede bênção pelo seu aniversário que foi esta semana. Deus abençoe.
2: Obrigado, Senhor, pelo que está acontecendo agora. Quero mergulhar nas profundezas.

0: Frei do Vale Bertolassi.
1: Benedito Aparecido Geraldo.
0: Benedito Lisboa.
1: Dauro Nicioli Júnior.
0: Eliana Nicioli.
1: Guilhermina Luísa Pereira Porfírio.
0: Leandra Fernandes Camilo.
1: Luísa Caco Bertucci.
0: Maria Aparecida de Jesus Barroso.
1: Maria Aparecida Vaz Bausch.
0: Maria Cidália Gonçalves.
1: Maria de Fátima de Lima.
0: Maria Eduarda de Vasconcelos.
1: Maria Isabel Moreira.
0: Marisa Mariano Prandini.
1: Matheus Perugini Rocha.
0: Melissa dos Santos Herculano.
1: Pedrina Fernandes Miante.
0: Rubens Tadeu Fidêncio. Receba então os parabéns dos aniversariantes dizimistas. E agora, atenção, queridos ouvintes, para os avisos da paróquia, né, deste sábado, a programação de missas deste final de semana. Hoje, sábado, dia 4 de julho, teremos missa às 19 horas na Igreja Matriz, às 18 horas, missa na Comunidade Santa Terezinha e às 19 horas, missa na Comunidade São Sebastião.
1: Neste domingo, dia 5, nós temos a missa às 7 horas na Igreja Matriz, 8 horas na Comunidade Santuário, 8h30 na Comunidade Guadalupe, 10 horas na Igreja Matriz, 17h30 na Comunidade Sagrada Família, 18 horas na Comunidade São Judas, 19 horas na Igreja Matriz.
0: E durante a semana, nós teremos missa na terça-feira, dia 7, às 19h30, na Comunidade Sapucaí Novo. Dia 8, quarta-feira, missa na Comunidade Fubá e também na Igreja Matriz. E dia 9, quinta-feira, às 15 horas, missa no Lar São Vicente de Paulo. Às 19h30, missa na Comunidade Santa Rosa de Lima. E às 19 horas, missa na Matriz, que será a missa da Quermesse. Sexta-feira, dia 10, às 19 horas, novamente teremos a missa da Quermesse, né, na Igreja Matriz, 19 horas. E na missa no Comunidade dos Tomateiros, às 19h30.
1: Quero lembrar que neste domingo, também às 10 horas, nós temos a missa na Comunidade La Begalene e às 9h30 na Comunidade Bom Conselho.
0: Muito bem. Atenção, jovens que já receberam a primeira Eucaristia. Estão abertas as inscrições para a formação de novos acólitos. Os interessados podem se inscrever no escritório paroquial.
1: Os nossos festeiros convidam a todos para a festa social, que nós dizemos aqui no nosso encontro de hoje, a nossa festa de Santo Antônio, dias 9, 10 e 11, com início com a Santa Missa às 19 horas. Em seguida, a grande festa em louvor ao nosso padroeiro.
0: E os festeiros também, como já dito aqui na participação, nos recordam que as vendas da cartela, né, do show de prêmios, a campanha solidária, seguem em pleno andamento. Então, se você ainda não adquiriu a sua, pode procurar os festeiros ao final das missas, na própria quermesse, e garantir sua cartela pelo valor de R$ 30. Lembrando que o sorteio será online, né? Não será presencial e transmitido pelas redes sociais da paróquia.
1: E agradecemos o sim dos novos dizimistas da semana, Lúcio Moreira, Maria Donizete Sobrinho Moraes e Gabriela Simplício.
0: Muito bem, esse foi o programa Voz da Paróquia de hoje. Nós temos um sorteio, né, dos brindes aqui da paróquia, os brindes dos nossos do nosso programa, e agradecemos a você que participou com a gente. A participação de você é que faz esse programa ter sentido, né? Nós agradecemos hoje uma participação muito efetiva, então que alegria contar com a sua participação. O Pó de Café, que é um oferecimento do Adriano Gobo e família, ele foi sorteado para a Francisca Santos.

0: Santos. Então, Francisca, você pode procurar o escritório, a secretaria paroquial, para a retirada do seu prêmio, tá bom? E também temos o brinde da paróquia. O brinde da paróquia, ele foi sorteado para a Deucélia Aparecida, que participou com a gente através da rádio, da live, né, do Facebook. Então, Deucélia, por favor, retirar o seu brinde também na secretaria paroquial. E a Rosilene Moraes. Rosilene, você que participou com a gente pelo Facebook, ganhou o combo do Sr. Nico, lá da cafeteria Sr. Nico. Favor retirar o seu vale-brinde, isso é muito importante, o seu vale-brinde na secretaria paroquial e depois se dirigir aí à cafeteria para retirada do seu prêmio, tá bom? Para consumir o seu prêmio. Temos também um brinde muito especial hoje, que é um oferecimento da nossa amiga Eliana. Ela está oferecendo um combo do Ribs Burger, gente. Um delicioso hambúrguer lá da Ribs. Então, você, Júnior, que participou com a gente pelo WhatsApp da paróquia, você ganhou esse combo, oferecimento do Ribs Burger, né, através da Eliana. Então, favor se dirigir até a secretaria paroquial durante a semana, retirada do seu brinde, e aí você consome durante os dias aí da semana o seu combo do Ribs Burger. E o Clóvis Augusto. Clóvis, você é da comunidade Santuário, né? Você ganhou um brinde da Pascom. Então, favor retirar o seu prêmio também, o seu brinde, lá na secretaria paroquial. Muito bem, esses foram os prêmios, os ganhadores do dia de hoje, né, padre? Vamos caminhando para encerrar o nosso programa. Agora preparando o nosso coração para a bênção. É isso, padre? Maravilha.
1: Podemos. A nossa proteção está no nome do Senhor,
0: que fez o céu e a terra.
1: Pai de amor e de bondade, cuja palavra santifica todas as coisas, e que na vez abençoar a todos nós, acumulando de saúde e paz os nossos corações, e afastando de nós todos os males e perigos, cobrindo com a vossa bênção redentora. Dignai-vos abençoar-nos em nome do Pai, e do Filho, e do Espírito Santo.
0: Amém. Então você que participou com a gente, que interagiu com a gente pelas nossas redes sociais, muito obrigada. Obrigada, Hugo, mais uma vez, mais um sábado junto aqui conosco. Obrigada, Jaque, pelos atendimentos nesse sábado. Padre, obrigado pela companhia.
1: Obrigado,
0: sempre uma
1: Michele.
0: Alegria estar com o senhor. E me despeço de vocês até o mês que vem, se Deus quiser.
1: Deus abençoe a todos nós.

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6: 9:38.

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1: 9:53.
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1: 10:11.
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4: 10:34.

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1: 11 horas.
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4: 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Oi, oi, oi! Tô chegando por aqui com o meu, com o seu, com o nosso Top Fã de hoje. Nesse fim de semana maravilhoso, eu desejo pra você um fim de semana abençoado, tudo de melhor, em clima de Copa do Mundo. E nós vamos juntos por aqui com o sucesso, tá bom? Eu, Vanessa Medeiros, te faço companhia, então, com a música preferida do seu artista do coração. Os grandes sucessos, porque o sucesso chega primeiro aqui na nossa rádio. Aumenta o volume, vem comigo.

Muito bem, esta é a minha e a sua, é a nossa rádio. E a partir de agora, então, o Top Fã com muito sucesso. Para você que tá ligadinho, aumenta o volume aí e vem comigo. Tá no ar mais uma edição do nosso Top Fã no seu fim de semana. Top Fã! E tá chegando para começar, e muito bem, o tema da Copa com a Shakira, Dai Dai e Vai Brasil!

0: Te Felicito. Ouvimos aqui Shakira fechando este bloco. E eu vou pra voltar já já. Aguenta aí.
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4: 12:18.
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5: Tô de volta por aqui com você e pra você na melhor. E agora tá chegando Atitude 67, 8 segundos.

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0: Vitor Clay.
1: Irmãos da Vida pra Sempre, tamo junto, Atitude 67.
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4: Bom, essa aqui é a

0: linda. Ouvimos Atitude 67, fechando mais uma sequência. Não saia daí que eu volto já.
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3: 12:33.
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0: Tô ligado em vocês, daqui de longe. Um beijo! Valeu, Dinâmica!

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1: Você ligado no Top Fan e o nosso Top Fan ligado em você sempre. 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Agora tem Biquíni Cavadão Dani.

0: Muito obrigado.
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0: te levar comigo, Biquíni Cavadão. Fechando mais uma super sequência. Pausa na programação musical, eu volto já já.
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4: 12:48.
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1: Estamos apresentando o Top Fã de hoje. Eu e você sempre aqui. 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E agora tem sequência com a Viti. The Days, um ótimo fim de semana.

0: Feeling. Ouvimos Avicii aqui na programação, fechando a nossa primeira hora. Temos mais uma horinha, aguenta aí, é rápido demais, segura.
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3: 1:04.

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1: Estamos apresentando Top Fã nesse fim de semana maravilhoso. É Copa do Mundo, todo mundo na torcida. Top Fã! Bom, e abrindo a nossa segunda hora, agora tem sucesso sertanejo na área. Zé Neto e Cristiano, cadeira cativa pra você no Top Fã.
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0: Oi, tudo bem? Zé Neto e Cristiano fechando este bloco. Eu vou ali faturar, mas eu volto já já. Aguenta aí, rapidinho, prometo.
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3: 1:18.

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4: Eu não disse pra você que o intervalo era rapidinho? Tô de volta com mais músicas, com mais sucessos. E agora, tem a Lockpool que combina com o fim de semana. Próximo amor, participação de Luan Santana.

0: que por aqui com a participação de Ellie Goulding. E assim a gente fechou mais um bloco. Eu vou ali pra voltar já já. Com Léo Foguete e muito mais pra você. Segura!
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2: 1:33.
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1: De volta com mais músicas, com mais sucessos no nosso Top Fan. E agora tá chegando por aqui Léo Foguete pra você.

0: aí, Léo Foguete e Felipe Morim. É hit, fechando este bloco. Eu vou pra voltar já com a última sequência de hoje. Não saia daí, te espero. Com sucesso sempre aqui.
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2: 1:47.

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agora tá chegando por aqui, especialmente pros amigos que gostam de voltar no tempo. Sucessos com Backstreet Boys. Sequência bacana, abrindo o último bloco pra você. Button up.

0: No Place, Backstreet Boys, colocando um ponto final no Top Fã de hoje. Eu vou pra voltar no próximo fim de semana, se Deus quiser permitir, com o Top Fã sempre aqui. Sucesso do seu artista preferido na nossa programação. Aquela sequência que a gente ama ouvir, só toca aqui no Top Fã. Fique bem, aproveite muito bem seu fim de semana. E até mais. Beijos.
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4: 2:04.
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6: 2 e 7.

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1: Parou, segura. Tem cerveja aí?
2: Tem!
1: E tá gelada?
2: Ah!

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1: né? 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
2: 2:23.
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1: 2:41.
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5: 3 horas.
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1: 3 horas e 30 minutos.
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4: 3:32.

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8: De 49.

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3: 4:01.
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8: Vamos que vamos, gente. Chegando no seu fim de semana com o nosso Antena Mix. Edição de fim de semana, são 2 horas de muita música. Já chego por aqui me apresentando, prazerzão. Eu sou Pan Giacomini, serei a sua companhia. E a partir de agora, vamos com as melhores.
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0: te fazer companhia a partir de agora. Muita música da boa, novidades, o que já é sucesso, aquelas cerejinhas pra você matar saudade em mais uma edição do nosso
1: 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Vamos tomar uma só ali, a gente abrindo a nossa antena.

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2: 4:16.
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7: 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Muito mais sucesso chegando para você. É hora da gente curtir Princesa Alba e Duda Beta Narcisa.

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2: Julia B, se essa vida fosse um filme. Aliás, Julia B que esteve envolvida, né, nesse início de mês de julho em uma polêmica, gente. Porque, pra quem não sabe, o marido de Julia B já teve um relacionamento com Taylor Swift. Pois é. E aí que a Julia B vai casar em outubro aqui no Brasil. E alguns sites sensacionalistas estavam confundindo com a data do casamento da Taylor Swift. Ó, gente, tá fácil pra ninguém, né?
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3: 4:30.
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4: Tô chegando com muito mais músicas pra você e a gente vai curtindo o nosso fim de semana com Lola Young, Messi.

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2: Papas da língua, oba, oba. Essa aqui é pra matar a saudade, né? Aliás, deixa eu mandar um beijo aqui pro Gaúcho. Toda a galera aí da churrascaria, obrigado pelo carinho, obrigado por essa audiência maravilhosa. Ai, a Gaúcho adora Papas da língua. Ele e a esposa dele estão sempre pedindo aqui na programação. Beijo.
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3: 4:49.

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3: Para que o sucesso não pare, agora chega com o Pink para você curtir na melhor try.

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2: Rafa Torres, culpa sua. Essa aqui vai especialmente pro Danilo, também ligadinho com a gente. Bom fim de semana.
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3: 5 e 6.

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4: Já tô chegando com a segunda hora da nossa Antena Mix e você continua participando, interagindo, pedindo sua preferida. Tem Coldplay com Adventure Lifetime.

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2: Coiso Maroto, boa noite. Mais sucessos com aqui, com certeza.
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3: 5:23.
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4: Bora de tema da Copa 2026. Apesar de todos os pormenores, né? Shakira foi fazer aí a versão remix. O Léo Santana já não deu

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2: Boa churrasquinha. Essa é a nossa música, meu pai.

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2: Justin Bieber Daisies, pra você que tá ligadinho no seu fim de semana aqui no nosso Antena Mix. É hora de beijos por aqui, mandando beijo pro Evandro, pra Dani, estão sintonizados com a gente. Everton também. E a... como é que é o nome? Kaline. Isso, menina. Beijo, bom fim de semana.
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3: 5:38.

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4: 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Mais sucessos, muito mais músicas para você ligada na melhor. Bar de Sabrina Carpenter, Expresso.

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2: 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Turma do Pagode, cobertor de orelha, hein? Que esse fim de semana pede, né? Mas é que eu sei que tem muita gente que tá aí pra maldade também.
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3: 5h53.
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7: É hora de curtir Sorriso Maroto, Marcos e Beluti, pedido da Cláudia, deixando pra todos os amigos que estão lá na casa dela fazendo um churros. Eita, que inveja. Você nem sofre, não, melhor.

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2: LS Jack, meu sossego, desejando pra você um bom restante de fim de semana. E segunda-feira a gente se fala por aqui. Tchau, tchau, gente. Vou curtir também.
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3: 6:09.
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2: E aí, bora de fim de semana muito mais agitado, principalmente com aquelas eletrônicas, aquelas versões remix que você adora. Sou Paz Jacumini, a partir de agora tem o nosso Music Paradise todo fim de semana pra você, com certeza, muito mais músicas. Então você se prepare que nas próximas 2 horas, a sua trilha sonora de festa, de churrasco, de buenas no seu fim de semana é comigo.

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Tá na dinâmica, tá legal. Bom fim de semana pra você, já curtindo a gente. Pra você que já tá de boa, pra você que ainda tá trabalhando, né? Aproveita e segue nós aí. Facebook, Dinâmica FM Jacutinga. Instagram, arroba Dinâmica FM. Manda seu WhatsApp pra cá. 35 3185 0145.

E a gente já começa por aqui com o som de Rose St. John. Isso aqui foi lançada, gente, em 2016, uma música que foi produzida aí por Fallen, foi remixada pelo produtor Kazakh Manbek, e com isso ajudou a popularizar a canção em plataformas de mídia social, viu? Tem mais de 4,5 bilhões de reproduções só em abril de 2020. Pra galera que se lembra também, foi o ano que estourou a Covid, né? Ou seja, muito mais execuções de músicas o tempo todo. Bora dar o play por aqui no Music Paradise.

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1: Desse jeitinho, gente! Essa aqui é de 2024, fechando o nosso primeiro bloco, Cameron Harris com Free. Rolou Ames Carter pra você, Tangent Vag também, mas foi só o primeiro bloco. Calma aí que tem um programa inteirinho pra aqui, gente.
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3: 6:24.
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5: Por aqui vai Jacomini e minhas picapes também aquecidaças pra curtir com você o melhor fim de semana. Ao som do Music Paradise, a gente vai com Cigala, Erja Filan.

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1: É deles, Tias and Carol G, Don't Be Shy, finalizando aí mais um super bloco do nosso Música Paradise, essa aqui de 2021, né, gente? Amo muito esse som aqui, eu acho que as versões dela, tanto as originais quanto as versões extended, as mix, vieram uma roupagem bem bacana e é ritmo de verão, né? Então bora, bora. E aí, está de volta, trazer muito mais sucessos.
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4: 6:36.

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1: Já de volta com mais do nosso Music Paradise e abrindo este super bloco com o DJ brasileiro que mais representa a gente por esse mundão afora. Estamos falando aí de Alok, mas eu vou trazer pra vocês aqui a música All I Want, que foi aí um featuring com Leo and Stan Fox lá de 2016, gente. Se você for procurar aí os vídeos, enfim, a produção de toda essa música, acho que Alok nem mensurava, né, o sucesso que ele faria aí em torno de 10 anos. E a gente curte por aqui. 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Sometimes.

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1: Regard com Secrets, amo demais esse som. Kygo com Firestone também. Alex Galdino, Crystal Waters com Destination CA. E você aproveita essa pausa rapidinho pra pensar aí qual é a cara, o som do seu fim de semana. Pede pra mim. Aí, pá, mas se tiver nacional aí, será que você encontra uma versão remix? Ha! O nome você já tem, né, bebê? Pede aí.
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4: 6:51.

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2: Oi, minhas picapes, já de volta pra agitar o seu fim de semana. E agora a gente vai com Dandy, Benz and the Blue, dessa aqui que foi lançada no ano passado aí. Já contabiliza, pelo menos no YouTube, mais de 13 milhões de execuções. E é lógico que está aqui pra você.

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1: Esse é o I Love Views on the Beach Party. Finalizei, hein, a nossa primeira hora de Music Paradise. Mas por aqui a gente só faz uma pausa pra tomar uma aguinha e já já agita muito mais o seu fim de semana.
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3: 7:03.
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1: Bora, bora, que por aqui o som continua. O som de Mark Felipe, We Are Younger.

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1: Bob Sinclair com Love Generation. Não, gente, essa aqui eu trouxe realmente pra você matar a saudade, gente. Aliás, essa aqui que vem de 2012. Exatamente, é um som muito bacaninha. Você vai curtindo sempre os grandes sucessos por aqui. E aliás, esse som que é do DJ francês Bob Sinclair, né, gente? Tem a participação aí de Gary Pine, que era o integrante da banda formada por Bob Miler, The Wailers. Foi lançado em outubro de 2005. E a gente curtiu aqui no nosso Music Paradise.
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4: 7:17.
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3: Já estou de volta, gente, com muito mais do nosso Music Paradise. E é hora de curtir Mi Amor. Esse aqui, que é um som de 2024, que tem o Chile Trap

um Latin House, né, gente? Feito por Dutch, DJ Sam Felder, featuring American Singer. E ainda tem a Anitta participando. Então, você aumenta o som e curte com a gente.

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1: Vintage Culture, que dispensa comentários ao Will Find, se a gente tem fim de semana, se a gente tem cenário eletrônico, tem lógico, rolando Vintage Culture pra você também.
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4: 7h31.

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3: Já estou me encaminhando aqui para a reta quase final do nosso Music Paradise. A gente vai abrindo com a Andrea Cassa, com Dream On. Isso aqui especialmente para a Eduarda, que pediu esse som. Tava curtindo durante a semana também, né? Aliás, a Andrea pediu pelo Instagram, gente. Você também pode, viu? Me segue lá, arroba Pan Giacomini. Vou adorar ter você comigo. Pan com M de Maria, Giacomini de Girafa. E por aqui o seu play.

0: High. Finalizando aí mais um super blog no nosso Music Paradise. Pausa bem rapidinho, porque já já eu trago as últimas de hoje.
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3: 7h43.
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0: Vamos abrindo o último bloco do nosso Music Paradise, já trazendo pra você agora um sucesso de 2021, que é Back to You. Foi lançado em julho do ano, trazendo aí pra você um Deep House, um Tropical House, um pop eletrônico também bem gostosinho, pra você curtir ainda mais seu fim de semana.

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1: Finalizei com Kygo, Me Before You, agradecendo seu carinho, a sua audiência, que seu restinho de finge, né, seja maravilhoso. E lógico, segunda-feira a gente tá de volta com muito mais pra você.
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4: 7h56.
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1: Opa, e aí, tudo bem, tudo certo, tudo tranquilo? Sou eu mesmo, Luiz Sanger, chegando a partir de agora aqui na melhor, da mais ouvida, na dona do primeiro lugar, essa rádio que te faz companhia o tempo todo. E pra você que tá conectado também através da internet, o meu abraço bem apertado, obrigado sempre pela companhia. Mais uma edição do nosso Expresso que tá começando e hoje tem perguntinha, relacionada a brincadeiras antigas. O que você aprendeu? Bom, daqui a pouquinho eu conto pra você, o Expresso tá começando a partir de agora.

E antes que eu esqueça, pra você ligadinho aqui na Dinâmica FM 105.9, tá na Dinâmica, tá legal. Pra você que tá chegando agora, é o seguinte, viu? 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Tem o Facebook, é o Dinâmica FM Jacutinga, isso mesmo. Então participa aí, né? Vai seguindo, dá o seu like lá no nosso Facebook, Instagram, arroba Dinâmica FM. E o WhatsApp pra você mandar pra cá, bonitinha, sua hashtag expresso, é o 3531850145. 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Procura lá, baixa e participa sempre com a gente. Expresso. É isso mesmo, gente. Então bora lá. Ó, a perguntinha de hoje é bem simples e eu tenho certeza que você vai matar saudades. Qual a brincadeira que você aprendeu com os seus pais e hoje você ensina para os seus filhos? Eu quero saber, vai contando a partir de agora. Conta tudo e um pouco mais, porque o Expresso está começando com os Paralamas do Sucesso. Meu erro.

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1: O Paolo, tanta coisa, foi tema de novela essa aqui, né? Pra você que tá ligadinho, curtindo a gente. O Marcos tá conectado, tá curtindo a nossa programação. Te mandar um abração pro Juliano também, tá participando. O Emerson, o Fabiano. Abração lá pro Zé Carlos, registrando audiência por aqui. Também a Mari. A Mari tá pedindo Jorge Versilo. Vamos com ela então? Fácil de entender, essa é boa.

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2: Justin Bieber Company. Fechando o primeiro bloco, a galera já respondendo a perguntinha. Qual brincadeira você aprendeu com seus pais quando você era pequeno, quando você era criança? E hoje você passa para os seus filhos, né? Ensina os seus filhos. Fala, Luíde. Eu aprendi a fazer pipa com meu pai. Hoje ensino meus filhos. Eles até brincam, mas é 5 minutos. O celular ainda é o jogo preferido deles. Manda abraço aí pra mim, pra esposa Júlia, os filhos Gabriel e o Leonardo. Valeu, gente. Abração pra vocês. Obrigado pela sintonia. Luíde, é a Ariel. Eu aprendi o jogo dos pontinhos com meu pai. Aquele que você vai marcando os pontinhos até fechar o quadrado. Quem fechar mais quadrados ganha. Era top, hein, Luíde? Hoje faço isso com minha filha Amanda. Manda beijo pra ela aí, que ela tá te ouvindo. Ela adora também o Expresso. Beijos, bom programa. Valeu, Arielle. Beijão pra Amanda, ligadinha com a gente, curtindo a nossa programação. Ela mandou até a foto aqui. Ah, entendi. Naquele que você pegava o caderno de tabuada. O de tabuada é o de matemática, né? Vou te falar, que coisa bacana. Daqui a pouquinho tem esse som aqui, ó.

0: O Ed Sheeran com Shape of You é depois do intervalo.
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4: 8:12.

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3: Voltando com as melhores músicas para você sintonizado, para você curtindo. Agora tem Ed Sheeran.

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1: Jota Quest, do seu lado, o Matheus pediu e ouviu. O Matheus tá mandando um abração lá pro Gil, pro Olímpio, também pra Aline, o Gabriel e o Jurandir. Galera que não perde o Expresso. Um abraço pra vocês aí, obrigado pela sintonia. E a gente vai recordar agora um dos grandes sucessos do Bee Gees, How Deep's Your Love. Essa é boa.

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1: Billie Eilish é o nome da garotinha, cantando bonito pra gente aqui na programação do Expresso. Oi, Luiz, é a Estela. Hoje consegui mandar mensagem porque estou de folga, mas eu não perco o seu programa. Não consigo mandar mensagem sempre. Ô, oh, que isso. Oi, Estela, obrigado por estar conectada e aproveite aí a sua folga curtindo o nosso Expresso. Eu aprendi com minha mãe a desenhar no chão e pular amarelinha. Fiz isso com tinta para minha filha brincar. Mas quem diz que brinca, Luiz? Um beijo e abraço para todos que estão ouvindo o Expresso. Valeu, Estela. Beijão para você. Obrigado pela

companhia. Luiz, é o Wagner. Eu aprendi com meu pai a fazer o jogo de futebol de botão com tampinha de garrafa. Aqui em casa fazemos até campeonato, até hoje. Já comprei o jogo, mas ainda fazemos campeonato com meus irmãos e filhos, com os sobrinhos, com as tampinhas. É mais emoção. Parabéns pelo programa, Luiz. Essas perguntas são top. Ô, Wagner, eu que agradeço a sua participação e por compartilhar aí também a sua história. Daqui a pouquinho tem esse som aqui, ó.

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3: 8:30.
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6: Voltando, e aí, tá gostando do Expresso de hoje? E atenção, você aí, ó, pessoal, me pergunta como eu faço pra anunciar a minha empresa aí no Expresso. Gente, entra em contato aqui com a rádio, fala com o pessoal do setor comercial. Tenho certeza que a galera vai fazer um preço super bacana pra deixar a sua marca, a sua empresa na boca da galera, tá bom? Agora tem Black.

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1: O Rapa é o nome deles, com Anjos, atendendo aqui o Jackson, que pediu esse som, oferecendo aí pro Diego, estão trabalhando e curtindo a gente. A Valéria também tá curtindo a nossa programação. Abraço lá pra Fernanda, a Gabi, o Marco Antônio e também o Vinícius. Inclusive, o Vinícius está pedindo Capital Inicial, vamos com ela, A Sua Maneira.

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2: Sucesso pra você aqui no Expresso. E a galera participando, interagindo. Luíde, eu quero anunciar no Expresso. Como é que eu faço? Olha aí, ó, galera. Eu vou te falar, viu? Ó, entra em contato aqui com a rádio, gente. Pode falar com a galera aí do setor comercial. Tenho certeza que eles vão preparar uma proposta bem bacana pra nós estar falando de vocês aqui no Expresso, tá bom? Ó, fala, Luíde. Assim como o ouvinte já mandou aí, eu também aprendi a fazer pipa com meu pai com sacola de plástico. Ensinei meu filho. E hoje já estou ensinando meu neto. Não dá pra perder a tradição, né, Luíde? Abraço do Floriano. Ô, seu Floriano, um abraço pra você. Obrigado pelo carinho. E também o seu Floriano tá mandando abraço a todos os vigias que estão em Quiapê. Inclusive, um abraço a todos os nossos amigos vigias que estão sintonizados com a gente. Fala, Luíde. Na minha época de criança, meu pai desenhava em tampa de caixa de sapato dominós. Domingo era sagrado jogar. Tenho algumas peças até hoje. Inclusive, vou fazer isso. Apesar que meu filho já está com 14 anos, mas você me deu essa ideia. Abraço, Luíde. É o Patrick. Patrick, abraço pra você. Obrigado pela sintonia. E o Patrick ainda tá falando, Luíde, se der aí, toca um Men at Work pra gente. Então, já, esse som vai rolar aqui, ó.

0: Main Network atendendo o Patrick depois do intervalo. Segura!
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5: 8h45.
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0: Voltando com muito mais músicas aqui no Expresso. Pra você que tá conectado, pra você que tá sintonizado, pra você que tá respondendo a perguntinha, tá registrando audiência com a gente. Ó, o Patrick pediu Man at Work, a gente segue com ela, da Wonder. Essa é boa.

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1: Corona, somzão do passado pra você recordar. A Fabíola pediu e rolou, né? Oferecendo pra Renata, pra Michele e pra Vânia, as meninas que estão trabalhando, curtindo o nosso Expresso. Luigi, é o Reinaldo. Eu aprendi com meu pai a fazer carrinho de rolimã. É, fizemos um para o meu filho, junto com a minha esposa. Segue a foto aí. O azul é meu, o verde é dele. Abraços, Luigi. Inclusive, tô vendo a foto aqui. Que lindão, hein? Ó, mas você caprichou demais no seu, viu? O seu tem mais coisa. Eu tô observando aqui, ó. Tem freio. Ah, não. O do seu filho também tem, né? Ah, mas tem um encosto.

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1: Hanson com Save Me, sucesso romanticíssimo, foi tema de novela também rolando aqui no nosso Expresso. Algumas músicas de um passado bem distante, algumas de um passado não tão distante assim, e algumas músicas que estão fazendo sucesso agora a gente traz pra você aqui no Expresso todo fim de semana. A edição de hoje vai chegando ao fim. Quero agradecer demais o carinho da sua audiência, pela participação, por você interagir, contar pra gente um pouquinho da sua história de quando era criança, o que você aprendeu com seus pais, hoje você passa pros seus filhos pra manter a tradição. E a gente, eu fiquei muito feliz, com certeza. Gratidão pela participação de todos vocês, né? Se a sua participação não foi ao ar, não fica triste, gente. Obrigado. Obrigado mesmo, de coração. E você que quer anunciar aqui no nosso programa, entra em contato aqui com a rádio, que eu vou ter o prazer imenso de estar falando do seu comércio aqui na nossa programação, aqui no Expresso, tá certo? Beijo pra todo mundo, fiquem todos com Deus. É graças a Ele que a vida continua. No próximo fim de semana, te espero aqui de volta com mais uma edição do seu, do meu, do nosso Expresso. Expressando junto com você. Tchau, gente!
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5: 9:02.